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0: E aí, entusiasmei-me um bocado mais.
1: Estiveste com segunda-feira. Estiveste com American Girls este fim de semana?
0: Essa pergunta é para ti.
1: Não sei, 968-829-229.
2: Vais responder?
0: É que é mais para ti.
1: Aqui não. Em sede própria, talvez. Ah, mas eu estou na minha sede própria.
0: Pois.
1: Não vou responder.
0: Ah, vês como é que tu te prejudicas?
2: Achas que eu tenho 14 às 6 da manhã, desculpa.
1: Não, Americans até agora do que eu já interagi na não. noite é um pãozinho com muito pouco tempero.
0: Ah,
1: portanto,
0: é?
1: Harry Styles anda a conhecer umas que eu que a mim nunca me chegaram. Claro. Mas elas são muitas.
2: British girls devem ter mais tempero, se calhar.
1: E se elas são muitas, as alentejanas
2: são maiores. Ou mais.
0: Sim, neste caso era mais. Mas pronto, é só para fazer a nossa piada, sem piada nenhuma.
1: Eu não sei até quando é que eu vou continuar.
0: Eu também não sei, mas eu acho que ainda estamos.
1: Eles,
0: mas ainda estamos
1: amigos.
0: À vontade, olha aqui o prof a dizer.
1: Olha,
0: se o prof diz que estamos
1: diz,
0: à vontade,
1: sempre.
0: Então,
1: é porque estamos.
0: Se ele diz,

0: que é isso que significa a segunda feira, não é? Estamos de volta aos
1: volta
0: nossos
1: a ser amigos.
0: Vocês
1: sim.
0: são os meus únicos amigos na vida. É verdade. E vocês os meus. Mas eu também estou bem com isso.
2: Também.
1: Só tenho amigas também, vocês as duas.
0: Só tens amigas mesmo.
1: Sim.
0: Mas não é só nós as duas. Não, não. Só tens amigas.
1: Chega de difamar.
0: Não é difamar.
1: Até porque, olha, até porque vamos falar de alguém
0: que
1: vocês fartam de difamar.
0: O que é que
1: toda
0: a gente aqui estão a correr?
1: Já a correr tão cedo.
0: Mateus, tu...
1: Olhem.
0: Estás aí com aberto, o que é que está aí?
1: Vocês gostam de difamar, sabem quem faz anos hoje? Um grande amigo vosso.
0: Um grande difamador.
3: Se tu me vais dizer.
1: Kanye West.
0: Não. Mas também é a mesma
3: tu
0: coisa.
3: Dizes que era o DiCaprio.
1: Ah, não.
3: Eu ia já.
0: Mas
3: embora.
0: Também, este
3: é o Kanye?
0: É Kanye, é Brad Pitt e DiCaprio.
1: Mas o Kanye... Que idade é que ele faz? Kanye West.
0: Ah, assim, deve fazer 50, pai.
3: 30 e... Não?
0: Estás louca.
3: Eu diria 36.
0: Não. Pai. Não. Deve estar a 47, 50.
3: Ah, é?
0: Pai.
1: 49 okay. anos.
0: Olha...
1: 49.
0: É porque ele aqui não foge muito.
3: Não, sabes porquê? Porque eu estive a ver agora.
0: Yeah. 30 e tal temos nós.
3: Mas ele está bem conservado. Deve ser das
1: pequenas. Não, ele está bem também, ele tem uma grande pele. Isso tem que se dizer mesmo.
0: É pá, desculpa. Olha, lá, mas
3: eu estive agora a ver um podcast recente.
0: O DiCaprio.
3: Não, acabou então.
1: Não, não acabou nada, deixa-me só dizer isto.
0: Por amor de Deus, 51 anos.
1: Ele não foi cansado cá em Portugal, vai tudo bater certo, vai ver concerto.
0: Ah, ainda
1: estás
0: nessa.
1: Este fim de semana falei disso com um amigo.
0: Ah, não te contaram?
3: Ainda não viste?
0: Não te contaram?
3: Almancil. Nem é o concerto foi cancelado, Almancil foi cancelado.
0: Sim. Tudo.
3: Não existe nada lá.
0: Não
3: agora.
0: Há estradas.

0: música.
1: E estavam a beber café com Ron de manhã, de certeza.
0: Não, de manhã era o café
1: com Ron.
0: Ah, já percebi. Porque... já percebi, sim.
1: Para, para fazerem que... aquilo que fazem nas redes sociais, eu acho que as pessoas não estão.
0: Sim, eu acho que confiei que haja café.
1: As pessoas não estão. Não estão.
2: É, por lá manhã na Ron.
0: Ron,
2: por lá tarde
0: Ron,
2: é café.
0: Ron, Ron. Olha, eu quero só dizer uma coisa, meu.
1: Desculpa, diz.
0: Não, diz lá.
1: Tenho só uma dúvida. Qual é o primeiro jogo de Portugal? Já estou aqui a falar, Ronaldo.
2: É dia 18, dia...
1: deste mês. Deste mês.
2: Vou-te já dizer. Primeiro, olha, vou-te já dizer.
1: É só que foi, Ronaldo.
2: Quarta-feira, 17 de junho, Portugal-Congo, 18 horas.
1: Temos de nos preparar, okay. É só por isso.
0: Está
1: é
0: bem, está bem. Já para... se posso nesse dia.
1: Pois, é isto não é agora. Brincadeira.
0: Bem, a chegar à Mega, temos Catarina Filipe já a seguir com A2.
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0: Um minuto para as 7 da manhã. Estávamos aqui a comentar em off que o problema do fim de semana é que termina, mas pelo menos começas informado com as estranhas. Bom dia.
1: Olá, bom dia. Papa em Madrid, num dia em que vai fazer história. Leão XIV vai ao Congresso dos Deputados. Há grande expectativa relativamente ao que vai dizer aos 350 parlamentares. É a primeira vez que um Papa lá vai. Encontra-se ainda mais logo com o líder do governo espanhol, Pedro Sánchez. Hoje é Dia Mundial dos Oceanos. O Conselho Nacional do Ambiente alerta que os ecossistemas marinhos portugueses junto à costa estão desprotegidos. Até 2030, 10% das áreas marinhas devem ter proibição total de atividades como pesca e atividades extrativas. O biólogo marinho Henrique Queiroga, relator do Conselho Nacional do Ambiente, para estas zonas diz que é preciso um debate nacional sobre a meta e a proteção total. As vítimas de violência doméstica deviam ter legalmente direito a teletrabalho sem que a decisão ficasse nas mãos do empregador. É o que defende Carla Eliana Tavares, ex-presidente da Comissão para a Igualdade no Trabalho e no Emprego, ouvida no episódio do Romper o Silêncio, podcast fala sobre o impacto da violência doméstica no trabalho. Israel responde à vaga de ataques com mísseis iranianos contra o norte do país. As Forças de Defesa de Israel confirmou o lançamento de ataques aéreos contra instalações petroquímicas iranianas no sudoeste do Irão, instalações que estão esta hora a ser evacuadas, segundo avança a agência Reuters, que cita meios de comunicação estatais.
0: Obrigada, Liliana. Temos mais treinos às 8 da manhã. Joana, como é que está o trânsito?
2: No Porto, trânsito ainda sem complicações e em Lisboa demora no acesso à ponte 25 de Abril a partir da primeira ponte do Feijó. De linha verde, 850-5010. O tempo é com o Mateus.
3: E hoje podes contar com céu pouco nublado ou limpo e uma pequena descida da temperatura. As máximas são de 27 graus para Braga, 21 para Porto e Aveiro, 24 para Viseu e Coimbra. Lisboa a chegar aos 25 graus de máxima, Évora aos 31 e Faro aos 33.
2: Olá,
3: olá,
2: bom dia.
3: A Pilar foi
2: Pilar
3: embora,
2: ficou sem...
3: Porque a Pilar vai-se falar das irmãs patrocínio.
2: Mas
3: e
2: está
3: ela...
2: tudo bem.
3: Já a seguir.
2: Segues agora com o Temper City. Pilar, nós amamos-te muito.
3: Até já.
2: Tá bem?

0: suficiente, são 7:07 e espero que tenhas tido um ótimo fim de semana, que não foi um fim de semana qualquer. Foi o fim de semana 6-7 de junho.
1: Ah.
0: Estão a par?
1: Não.
2: Como assim?
1: Ah, aquela trend do 6-7.
0: Foi 6-7.
1: Pois.
0: E o Papa está em Madrid, como já dissemos há bocado nas Trend News, e voltou a fazer...
2: Voltou num carro em andamento, não foi
0: ele
2: isso?
0: Ele está viciado no 6-7.
3: Professora, que conta é essa?
4: 20 mais 20, mais 20, mais 7. Aí é muito fácil, professora.

0: confusa. Isto é real. Esta música é o que diz, a música é contada assim.
1: Eu nunca tinha ouvido.
0: Qual é que é a piada? Explica!
2: Não há fundamento.
1: Esperas pedir ao Papa. Vai a Madrid.
2: Não, mas ó, olha, Joana, já te vou mostrar o vídeo. Este, desta vez eu já curti que é. O Papa já está mesmo Gen Z, que ele está a passar
0: mas
2: no Papa Móvel.
0: Mas o Papa, eu não estou a curtir, é da trend.
1: Mas
0: eu não
1: ele já percebeu, ele está
2: a passar no Papa, tá no Papa Móvel, vê ao longe, que tipo, o carro está tipo em andamento e ele está tipo assim só.
0: Isso é inteligência artificial.
1: Não é?
0: Ele está assim.
2: Bué pausado já, tipo, já ele mira um puto e é tipo, já, estou a ver.
1: Depois
2: 6,
1: da batina e Nike, achas que ele não manda um 6-7?
0: Isso é bué da estranha.
1: Ai. Mas
2: ele está assim, olha.
1: Mas sim, malabarismo.
0: Mas o. Ah, isto porque não está. Tá, isto é errado, não
1: é? Um malabarismo.
0: Ele está a abanar as mãos. E a questão é: porquê que a trend tem esta coisa de abanar as mãos
1: e
0: sobre 6-7?
1: Mas
0: tipo,
1: pronto,
0: estás a, os brasileiros têm que ser estudados, que eu não consigo perceber à primeira. Quer dizer, se calhar é que tem que ser estudada.
1: E às vezes chegas à última e parece a primeira.
0: Pois.
1: Olha, outra coisa, agora que eu tenho voz, porque há bocado não tinha.
2: Exato.
1: Já a seguir, sim.
2: Agora sim. Agora
1: quer dizer,
2: sim.
1: Ainda não vai ser a seguir.
2: Então.
1: Eu estou-vos a trocar as voltas
2: não me digas.
1: Todas.
2: Tu só me hoje,
0: Pilar,
2: que é
0: eu
2: que
0: quero
2: fazer
0: tanto
2: hoje,
0: falar deste
2: Pilar,
0: tema, não é já?
2: O que é que ela quer fazer hoje?
0: Mas eu quero tanto.
1: Eu quero que vocês aguentem essa ânsia de falar sobre o Club Patrocínio.
2: Aguenta.
1: Que guardem essa vontade, porque quando puderem falar vai ser ótimo. Já a seguir vamos falar antes de um bocadinho do Mundial. Pode
2: tá
1: ser?
2: Bem, claro,
1: até porque
2: sim.
1: Vais ouvir o hino da Shakira e do Burna Boy. Portanto, faz todo sentido.
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0: Estamos perante o hino do Mundial 2026, Shakira e Burna Boy, com esta Dai Dai.
1: Eu pensei que ela dizia Dai Dai Bailarico.
0: Acho que...
1: E ela que não diga isso, bailarica.
0: Acho que é indiferente, Joana. Acho que podes cantar o que... Eu só percebi o Let's Go e o Dai Dai.
2: Dai Dai, Nigo, Indo.
0: Olha, mas este... E ouvi Maradona aqui no meio. Ouvi.
1: Maradona para o meio. Este fim de semana tivemos aí... Rafael Leão está cheio de força, homem. Tu viste empurrar o outro.
0: Demasiada força.
1: O outro mexia-se e ele não saía do sítio.
2: Bem, cortou
1: que
2: logo.
1: Que força que o homem tem.
2: Quem não sabe o que é que foi o jogo, foi. Bem, este fim de semana tivemos o Rafael Leão a empurrar.
0: Mas
2: o outro.
0: É um bom resumo.
2: Pois é. Pois
0: é um bom resumo do
2: no jogo.
0: Jogo
2: amigável.
1: Vive baixo de uma caverna.
0: Ainda bem que era amigável.
1: Não, quem não viu?
2: É não, o highlight é esse. De um jogo amigável é esse.
0: E ele estava bastante amigo.
2: Um amigável com duas expulsões. Os TikToks até. Isto é os amigáveis e estão Portugal no Mundial.
0: Imaginem.
1: E é. Foi bem. Ou seja, saiu dos dois lados. Portanto, é amigável.
2: Mas Roberto Martínez.
0: Tu?
2: Eu? Sim, defendeu.
1: Defendeu
2: Rafael. Disse que é bom espírito de equipa.
1: E o Rafael foi defender o amigo. Demonstrou... O outro foi lá meter o bedelho para quê?
2: É isso?
1: A confusão era dois, vai lá o outro. É bedelho que se diz, não é?
0: Ah, o bedelho.
2: Sabes o que é que eu penso?
1: Eu acho marota!
0: Que... Outra coisa.
2: Eu acho que mais rapidamente os portugueses... Mais rapidamente os portugueses, ou seja, num começo de pancada, vão logo à força com esta malta da América do Sul do que, por exemplo, com australianos ou com ingleses, porque aí é tipo, bro.
0: Tu olha, agora já me estás com a geografia, oh, isso não me interessa nada.
1: Não, mas só que eles vão bom.
2: Não, porque aqui a América do Sul, eles ficam tipo, vocês acham que vocês é que são os malucos? Nós também somos. E o Rafael Leão estava logo, tu achas que aqui isto é o quê?
0: Não está cá, pois é.
1: O Rafael foi,
0: estás
1: a meter aí o quê? Anda cá, ou quem é que é o nosso cara?
0: É que o Seven é o Ronaldo. Boa! Quem é que é o Six? Eles têm que fazer o Six Seven.
1: Tu tens caderneta. Tu lá deves saber quem é que é o Six.
0: Quem é que é o Six?
2: A caderneta não é assim.
0: Six. E bem, é o quê? Lateral, né?
2: Um speed às 7:18, Nerez.
1: Número 6.
2: Vai, vai lá.
0: Vê lá, vê lá.
2: Dai, dai.
0: É que eu vi que ia haver ali uma alteração de.
1: É o Matheus Nunes.
0: És tu!
1: Matheus!
2: 5-7, Matheus Ronaldo, professor, Matheus Ronaldo.
0: E o miúdo que invade o campo para tirar a foto
1: tão
0: com o Ronaldo.
1: Querido. Eu fazia
0: o mesmo.
2: Bem,
0: ele estava
2: viral.
0: Tão feliz.
2: E é surfista.
1: Milhões de. É pá, agora outra coisa que eu quero dizer: que o miúdo teve este trabalho todo e agora vão os jornalistazinhos ganhar também likes no Instagram a partilhar a fotografia do miúdo. Eu fiquei chateada.
0: E ninguém correu. Só o miúdo, é verdade. É verdade.
2: Fabrício Romano.
0: Entretanto, há uma música que também está. Não é o Matheus Nunes.
1: Desculpa. Ele é da seleção.
2: É
1: mesmo?
0: Epá, o Matheus ter reagido e não ser era pior.
1: Pois é, isso.
0: Eu confiei.
1: Pronto, então há amigos aí, não é?
0: Temos, entretanto, uma música que está viral no TikTok para o Mundial. Vamos ouvir aqui um bocadinho.

0: Estão num barco? Finjam que estão num barco, toda a gente está a ver.
1: A apanhar um sol.
0: Ah, então são amigos teus para aí, não é, Matheus?
2: Faz a linha.
0: Bora, bora.
1: É esse o grilo. O grilo também faz a linha.
0: Ah, pá. Para de falar desse homem. Essa música faz-me chorar e depois mete.
3: Eu ia dizer.
0: Eu também. No Mateus. Não é no Nunes, é no Lourenço. Pronto, entretanto, podes ver esta música no TikTok, que está completamente viral. E eu ia dizer isso, Joana. Eu acho que esta música, com qualquer coisa em cima, vai ficar emotiva.

0: Pilar.
1: É o Pilar.
0: Já estás aí.
2: É o Cris.
3: É o Pilar. O Pilar já está quase a chorar por causa do Ronald. Bem, mas eu estou com uma pica, mano.
0: Opa, não.
3: É verdade, vamos todos chorar aqui. Eu daqui a bocado também vou chorar. Ronaldo e Diogo Jota. Não, é verdade. Nós vamos ter mesmo que ganhar o Mundial.
0: Vamos ganhar.
3: Eu estou a ficar com lágrimas de alegria.
0: Ai, vai ser tão bom.
3: Então eu estou com uma pica.
0: Vamos. Vamos.
2: Mas estás em casa a bater na mesa assim?
3: Estou na minha casa. Na mega hit.
2: Se esta não é a minha casa.
0: Se esta não é a minha casa, ai, então eu não tenho nenhuma.
3: Estou aqui tão cedo.
0: Esqueço. Tão cedo há tantos anos.
2: Esqueço.
0: Ah, e o quê?
3: Ah, isso eu não.
2: Digas
3: mas
2: nada.
3: Eu sou um bebê?
0: Ah, mas às vezes um ano.
2: Oh, não falas em bebê nem tantos anos. Fica aqui já.
3: Oh, Simão. Oh. Olha. Já a seguir.
0: A seguir, sim. É vamos falar do Clube Patrocínio.
2: Ui, ui, ui.
0: Ok? Vocês vamos vão lá. Falar. Eu vou estar aqui a ouvir-vos. A chegar temos Ian Cook. Já a seguir.
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0: É o Bispo com este O Teu Cheiro, são 7h29. Por falar no Bispo, o Mateus na semana passada fez um episódio de Fui Mordido Por, em que imitou o Bispo.
1: Agradeço-te.
0: Tranquilo. E esta semana, o Fui Mordido Por acontece amanhã, terça-feira, e não quarta-feira.
1: Exatamente.
0: Fica já aqui. Depois não digas, ah, onde é que está? Não soube. Pronto.
1: Fica já a adenda.
0: É que há tanta coisa por aí
1: tanta
0: para as pessoas
1: coisa,
0: verem, que depois mete-se também agora as patrocínios.
2: Esquece.
0: E depois onde é que fica o mordido no meio disto tudo?
1: E estávamos a falar disto agora aqui em off e a minha vontade só dispara e dispara que eu para ir ver isto.
2: Ah, dispara!
1: Não,
0: sim,
1: não,
0: eu também estou a ficar com o bichinho, porque
2: não,
0: a Joana
2: ver,
0: foi a única que viu
2: ver.
0: Até agora. Já está-nos aqui a contar algumas coisas.
1: Joana, tens tu que dizer.
0: Joana, conta ao país aquilo que já viste.
2: É, sobre as Kardashians portuguesas.
1: Exatamente.
2: Na verdade. Arranjam, aquilo está feito de forma a que haja mesmo pequenas discussões como as Kardashians têm.
0: Ok.
2: Para haver conteúdo. O que me irrita um bocadinho mais é quando elas têm atividades para fazer, por vezes que é de propósito só para aquilo. E eu
0: okay.
2: percebo que é para encher chouriços, mas é assim. Pronto. Uma pessoa gosta de ver é a confusão na casa. Não é?
0: Sim, sim.
2: Pronto.
0: Mas aquilo está bem dividido
2: vivem
0: entre
2: todas...
0: as irmãs?
2: Está tudo dividido.
0: Ou está mais
2: bem...
0: numa? Está mais
2: a Vicky, na a Vicky
0: e a Momo
2: não aparecem tanto.
1: Só
2: aparecem para aí
0: porque
2: uma,
0: elas
2: duas
0: são meias irmãs.
2: Sim.
0: Apesar de serem.
2: Mas toda a vida delas a viajar. Sabes perfeitamente. Ou seja, quem conhece o Restelo, aquilo acho que não está bem protegido. Porque dá para perceber exatamente onde é cada uma vive. Porque está muito estranho.
0: Mas aliás, acho que são... há uma rua que é só delas, não é?
2: Sim, é mais ou menos
0: toda.
2: Isso. E dá para perceber. Mas
0: elas também mostram. Já mostravam que é ao pé do Careca.
2: Sim.
0: Elas mostram.
1: É ao pé do Roberto Martínez. Olha, eu no trailer vi, só vi no trailer, Gonçalo Lua a fazer uma pequena confissão de que foi um ano difícil de casar.
2: Porque...
0: E a cara dela assim.
2: Sim. Pois foi por causa
1: que
2: da tal história
1: as dificuldades
2: terem...
1: do casamento.
0: Este ano
1: foi
2: não querem que
0: eu
2: diga. Ok, gente.
0: Não.
1: Diz.
0: Não, porque o ouvinte
2: é público.
0: Pode não querer. Sim, mas o ouvinte pode
1: pois,
0: não querer
1: pois
0: que
1: é,
0: haja
1: ouvinte.
0: Esse spoiler.
1: Pois.
0: O que é que tu podes contar que
2: nada.
0: Não seja muito spoiler? Não, há de haver dinâmicas de entre
1: há
0: elas.
1: Há uma filha favorita.
2: Há uma filha supostamente que é favorita, que por isso mesmo é mais atacada.
1: Ui,
2: e tu ficas, ui, mas estas irmãs afinal são assim. Não é estas irmãs, é há pessoas e personalidades que ficas tipo, ah, afinal és assim, que giro.
0: Pois é, que estão-se a conhecer ali, não é?
1: Estão ali facetas.
0: Ou achas que é de propósito para o documentário?
2: Não sei. Acho que não,
0: parece
2: pois,
0: genuíno.
2: Temos também a Rita a anunciar a gravidez.
0: Certo.
2: E não é spoiler, toda a gente sabe, está quase a nascer,
0: sim,
2: criança,
0: sim.
2: Já tem 35 semanas.
1: Sim, estava grávida no casamento da Julia
0: Mais uma
1: Palha.
0: Menina.
2: Exatamente. Essa parte que ela está a fazer o teste é um bocado falsa. Dá para perceber que aquilo foi feito
0: claro.
2: Para depois.
0: Ah, ela okay. não ia fazer.
2: Mas depois ela a contar para as irmãs.
0: Acho que
2: as Kardashians são mesmo seguidas todo, o tempo todo. E há coisas que ali que acontecem mesmo,
0: mesmo
2: naturalmente.
0: Okay.
2: Aqui não, deve ser menos tempo de gravações.
0: Claro. É numa próxima temporada.
1: Eu certinha. Acho que assim vai haver.
0: Não,
1: até
0: sim.
1: Até agora
0: está
1: tem
0: em número
1: redes
0: um,
1: sociais.
0: Está em número 1 nas...
2: Claro,
0: nas tendências.
1: Kiko Isoto é só TikTok.
2: Ah, mas o Kiko está sempre em todas, não é? O Kiko está sempre ativo.
0: O Kiko deve aparecer lá no, na série das patrocínios. Arranjou forma
2: está
0: de ir
2: a
0: lá.
2: O conteúdo já está ele
0: sim.
2: a reagir, não é? O reactor.
0: Ah, porque elas enviaram, não foi?
2: Processos do Careca.
0: Do Careca.
2: Fica-lhes mal.
0: Nós aqui
1: sim,
0: a falar e não
2: fica-lhes mal.
1: Joana Marques meteu um story.
2: Não nos terem mandado croissants. Eu só queria os croissants mesmo.
0: Eu também. Mas então, recomendas?
2: Recomendo muito bem.
0: Muito bem. Também achei que iam falar muito mais.
2: Não posso ser spoiler? Falamos em off.
0: Justin Bieber.
2: Vê logo.
0: Agora.

0: Sound com este La Plena, muito plena no nosso lugar às novas de hoje, está Yolanda.
1: E bem, ficámos aqui com um silêncio, porque estamos a falar do lugar às novas de hoje, que é da Yolanda. A Noite Inteira é um dos singles que acontece no primeiro álbum.
0: Exatamente, que ela ainda vai lançar no fim do ano.
1: Exato.
0: E esta música, que está hoje no Lugar às Novas, fala sobre uma relação marcada por uma forte atração física e emocional, mas que as duas pessoas vivem esses sentimentos de forma diferente.
2: Exatamente.
0: É sempre assim.
2: Na produção desta música, quem é que está envolvido?
1: Ah, oh, Matheus!
2: É, também eles, Extra Zen e Carolina de Lange.
1: Toma lá! Quebranto é o nome do Lugar às Novas de hoje?
0: Não.
2: O nome do álbum. É o nome do álbum.
1: Estou toda queimada, desculpem lá. E não posso dizer estas coisas, não é?
2: Exatamente.
0: É o nome do álbum,
1: é
0: que
1: o nome
0: chega
1: do
0: ainda
1: álbum,
0: este ano.
1: E Noite Inteira é o nome da música. E Yolanda vai estar hoje no Drive-In para te falar mais um pouquinho sobre tudo isto e os próximos passos.
0: Exatamente. Portanto, é ouvires o Drive-In e ouvires também agora o Lugar às Novas de hoje e Yolanda com esta Noite Inteira que vai fazer parte do álbum Quebranto. São 7h40.

0: Vai ser terça-feira e não quarta.
1: São 22.000... Olha, bloqueei. 22.222 euros.
2: Exatamente.
1: Isto está muito estranho. 22.222. São muitos dois.
2: São muitos dois. É 6-7.
1: Liga.
2: Liga 761-10-10-10 para participar. Apá, esta semana.
1: 76?
2: 7-6.
1: 761? 10-10-10.
2: Esta semana é perfeito, que é mais rápido. Ligas hoje, estás a ganhar já.
0: Mas foi por isso que fizemos aqui esta adaptação, porque nós temos tido muitas mensagens.
1: Temos já
0: tomado
1: um miminho.
2: E quando
0: é o grandioso jogo da mala.
2: E quando é o grandioso jogo da mala, é também o fui mordido por.
0: Vai tudo.
1: Então, sim, porque quando fechámos o PEC. Sim. Yeah, foi.
2: Exatamente.
1: Tudo. Nós fechámos juntos. 22.222 euros. Está bem? Aponta lá aí.
0: Por mim está bem.
1: Aponta. Não me vou.
2: Não é aponta, é travão de mão, 4 piscas, 7, 6, 1, 10, 10, 10.
1: Acho que é muito
2: já,
1: mais seguro.
2: Já.
1: Sim, Mateus.
2: Se a polícia parar, é para o grande. Ah,
0: não,
2: é,
0: a polícia não vai parar porque está a ligar.
1: A polícia também está. Está toda a gente,
0: tá toda a, gente a ligar. Até a Carol G e a Shakira.
1: Toda a gente.
0: Estão a chegar já a seguir.
2: Elas
0: é já a seguir, não é já, porque elas ainda estão a ligar.

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0: Bom dia, agora que são 8 da manhã, estás com o Snooze até às 10 e já sabes que levas agora uma dose de Trinus com a Liliana.
1: Olá, bom dia. Afinal, a Inspeção-Geral de Educação já tinha conhecimento da venda de cursos por empresas privadas em escolas públicas, pelo menos desde 2027. A Mega teve acesso a uma queixa apresentada por um encarregado de educação que levou à abertura de um inquérito, entretanto arquivado, e teve acesso também ao testemunho de uma pessoa que dava os cursos, neste caso de inglês, e que diz não estavam de acordo com o currículo escolar. O Ministério da Educação foi questionado por nós, mas não disse para já nada. Mais de 1 milhão de pessoas de toda a Europa e outros países como Portugal viajaram nos últimos dias até Madrid para ouvir e ver o Papa Leão XIV, que faz hoje história, e é isso que nos conta a Aura Miguel.
2: Primeiro, um encontro sem discursos na Nunciatura Apostólica com o polémico chefe de governo e líder socialista Pedro Sánchez. Depois, Leão XIV vai falar ao Congresso dos Deputados. A grande expectativa está no que o Papa vai dizer aos 350 parlamentares da Câmara Baixa no Palácio das Cortes.
1: A vaticanista Aura Miguel, o Papa que ainda se encontra hoje com um grupo de vítimas de abusos sexuais em Espanha. Nos combustíveis, a habitual notícia das segunda-feiras, e segundo a ANAREC, o gasóleo vai registrar uma subida de cerca de 2 cêntimos por litro. Mas já a gasolina deverá manter o mesmo preço, mas nunca se sabe. Às
3: nunca
1: vezes
3: sabe,
1: há sempre
3: sim.
1: Um sobe e desce particular.
3: Sim, sim, sim, já estamos habituados. Joana, a falar em combustível, como é que
4: olha,
3: está
4: no
3: trânsito?
4: Porto, na BCI, no sentido Freixo a Rábida, com lentidão entre o Ar e Airinho.
3: Oh, tu querida.
4: Não sei o que é.
3: Arieirinho.
4: Deve ser. Arieirinho e A3. E no inverso, filas entre a Madalena e a Boa Vista. E A3 também, com demoras desde o Nó da Maia. Em Lisboa.
3: A Madalena e a Maia estão aí.
4: São sempre juntas. E C19, sentido Sintra-Lisboa, com filas entre Massamá e o Estado Maior da Força Aérea. E segunda circular, lenta nos dois sentidos, entre Telheiras e o Aeroporto. E A5, com sentido. Com sentido o quê? No sentido Cascais, Lisboa, com abrandamentos entre Queijas e Linda Velha. Demora também no acesso à Ponte 25 de Abril, a partir de Corroios, a linha verde 850-5010. O tempo é com o Mateus.
3: Nós rimos da localização.
4: Imagina,
3: não
4: a pessoa
3: do trânsito,
4: que me viu, o trânsito não é a mesma de sempre, então pois é.
3: Deu aqui o toque dele, eu gostei, por acaso.
5: O que eu gostei aqui mesmo foi a Joana Arieirinho.
4: Arieirinho?
3: Não,
4: Arieirinho.
3: Arieirinho.
4: Pessoal do Norte, que diga.
3: Arieirinho.
5: Pronto, hoje, quanto à meteorologia aqui do Arieirinho, eu vou-vos dizer e contar tudo. Podes contar com o céu.
4: Acho que ele quer dizer aranho.
5: Podes contar com o céu pouco nublado ao limpo e uma pequena descida da temperaturinha. As máximas são de 27. As massas. São de 27 graus para Braga. 21. Pá, acabou. 21 para Porto de Aveiro, 24 para Viseu e Coimbra, Lisboa chegar aos 25, Évora aos 31 e Faro aos 33. Para ver se a gente se entende. Olha, WhatsApp 968-689-229. Já a seguir, temos uma missão para ti e queremos-te aí. Pronto, já.

0: 8 e 9 com o Snooze. E temos aqui a mensagem da Ruth que diz: tão finos. Isto hoje tem tudo para descambar direitinho.
1: Ai, tem.
2: Porque se chegaste agora, isto foi um ataque de risco que nos deu. Isto hoje não está bom.
0: Foi um ataque de riso, a dar o
2: trânsito, a dar o tempo, mas foi tudo dado.
3: A mim estava a fazer um bocado de
0: confusão. Aqui é sempre tudo dado.
2: Queremos que tu nos dês mensagens. 968-689-229.
3: Verdade.
2: Porque agora queremos entrar aqui numa missão conjunta de eliminar três coisas do planeta Terra.
0: Boa, eu elimino as três.
2: Só podemos eliminar uma destas.
0: Ah,
3: pronto. Só uma?
0: Não fazia ideia.
2: Vamos dar-te a opção de eliminar
0: três
2: uma.
0: Opções.
2: Quais são as três opções? Segundas-feiras,
0: não.
2: Trânsito ou despertadores? Porque estas, pá, porque são das três mais odiadas de sempre.
0: Certo.
2: Acho que não estou a dizer nenhuma barbaridade.
0: Desculpa lá, eu gosto de segunda.
2: Ah. Juntos temos que eliminar.
0: Está bem.
2: Ah, 968, 689,
0: eu elimino uma, tu eliminas outra e.
3: Que temos que chegar
2: a um
3: consenso.
2: Vamos ver o que é que os nossos ouvintes
0: isto
2: vão aqui determinar.
0: Vão acabar aqui amizades.
3: 968-689-229, toca a participar aí.
0: Olha, trânsito 100%.
3: Pois é, que não
0: quem é
3: fácil.
0: Que disse? A Inês, que deve estar no trânsito.
2: Eu digo já também. Nós aqui temos de ser lógicos e racionais.
0: Olha, até agora trânsito sem dúvida.
2: Temos que imaginar toda a nossa vida
3: sem. Não, é que imagina. Nos dias em que há pontes e coisas, quando não há trânsito, uma pessoa vem trabalhar, não é?
0: Certo.
3: E não há confusão de estrada, é sempre a abrir, uma pessoa chega ali.
0: Mas estas pessoas neste momento devem estar
2: neste
0: na trânsito.
2: É
3: isso,
2: mas eu
3: claro que estas pessoas
2: cena.
3: Dizem trânsito.
2: Mas olha,
3: é
2: pensando na vida toda, em todas as situações.
0: Na música da Carolina
2: Deslandes.
0: Eu
2: acho que digo segunda-feira.
0: Nunca na vida.
3: Mateus, eu percebo o que é que estás a dizer, que eu também
2: passas
3: não gosto de segunda-feira.
2: Passas a ter quatro dias.
3: Mas tu começas a pensar. Mas depois as terças vão passar a ser odiadas como as segundas, porque há sempre uma primeira.
2: É.
3: E há uma coisa que é.
2: Oxi!
3: Os trânsitos não são nada fáceis.
2: O tema já vai voltar, porque agora.
3: É lá.
0: Olha, por falar nisso, já vi o documentário do Michael Jackson, que está na Netflix. E recomendo. Isto é
2: tudo a fazer um monólogo.
0: Estamos a passar Billie Jean na Mega! 8 e 2.

0: casar é para esquecer. São os vizinhos com este casar é para esquecer. Os vizinhos, se pudessem, eliminavam o casamento, mas nós não demos esta opção. As opções que tu tens são segunda-feira, trânsito ou despertadores. Qual destas coisas tu eliminavas?
1: É isso que está aqui a acontecer. Chegaste agora, por isso 968-689-229 e até agora está a ganhar o trânsito.
0: Exatamente.
2: O trânsito.
0: Ai, que não é nada fácil.
3: Bom dia, Mega.
0: Bom dia.
3: O trânsito, com certeza o trânsito. Segunda-feira é maravilhosa porque estamos cá, acordamos mais um dia.
1: Okay.
3: Agora o trânsito, não.
0: O trânsito não, podemos... não.
1: O trânsito não é maravilhoso ter acordado mais um dia.
2: Horrível, horrível. Não é. Às vezes quero ir de Lisboa a Sassueiros e aquilo é quase 40 minutos.
0: Eu adoro falar do trânsito.
1: Faz nails, não é?
2: Faz nails.
0: Faz nails. Dia de nails, Sassueiros. I'm coming. Olha, temos aqui uma ouvinte que já não aparecia há algum tempo e apareceu neste dia. E há uma razão.
4: Bom dia!
0: Opa,
4: bom dia!
0: Eduardo.
4: Bom dia, amiguinho!
1: Bom dia!
4: Ah, já não aparecia por aqui há algum tempo.
2: Pois, Eduarda, que vergonha.
4: Vocês sabem. Qual é o que mais odeio?
0: Eu sei.
4: Ora, digam lá.
0: Segunda.
2: É a segunda.
4: Blim, blim, blim, blim, blim! Não sei se acertaram.
2: Acertámos.
4: Segundas-feiras é horrível! É horrível!
1: Eu estou com ela.
4: Começar a semana à terça.
0: Mas olha,
4: é
0: a vibe dela é uma segunda.
4: Não sei explicar, é uma sensação de tranquilidade.
1: Ah, está muito bem.
4: Segundas-feiras? Não! Beijinho!
1: Não, a rir.
0: É que ela é bem disposta à segunda-feira, porque é que vais tirar?
2: Imagina amanhã, Aurora. Olha.
0: Oh,
2: Eduarda, nós queremos receber um áudio teu amanhã para ver como é que isso está. Se isto está assim, amanhã nem quero imaginar.
1: Vai sempre a subir. Yeah. Amanhã ainda por cima, véspera de feriado amanhã.
0: Exatamente.
1: Ela vai lá para cima.
5: Magaíto, sabem uma coisa. Bom dia, Marco, diz. Famalicão.
0: Bom dia, Marco.
5: Se eu eliminasse o despertador, garantidamente ia eliminar o trânsito.
2: Mas também é verdade.
1: E a segunda-feira também.
0: Olha, é assim. Eu gosto de ouvintes inteligentes, mas não sabotem o nosso...
2: É sim, não pode exatamente, não
0: tá
2: é?
0: Bem? É que seres também demasiado inteligente não dá jeito
1: eu
0: às vezes.
1: Eu continuo. Vamos ser lógicos aqui. A segunda-feira, o que está a ser falado até agora é, nomeadamente, Joana Sequeira, e já temos ouvintes também que já mandaram essa mensagem. Segunda-feira
2: quê,
1: não,
2: homem?
1: Porque se eliminar a segunda-feira, a terça... passa a ter o peso da segunda.
0: E há o Afonso Miranda.
1: O Afonso disse Miranda também
0: um
1: disse
0: grande beijinho, Afonso.
1: Mas, passamos só a ter 4 dias.
0: Mas
1: passamos só a ter 4 dias.
0: Mas eu não quero. Mas eu gosto assim.
2: Não, sábado pode
0: olha assim.
1: Fizeste-me lembrar o Chico da Tinha agora. Eu não aguento.
2: Tu não sabes, porque sábado pode passar a ser trabalho, dia de trabalho.
1: Não.
2: Eliminar
0: não, não. Mas quem é que manda? És tu.
2: Olha!
0: Oh, Mateus.
2: Pois é, Mateus.
0: Olha, temos aqui a Carolina Salvados.
6: Olá, amiga.
1: Olá, Carolina. Bom dia.
6: Ora, eu eliminava o trânsito porque se eliminas a segunda-feira, a terça passa a ser segunda-feira também.
2: Pronto.
6: Portanto, é um ciclo
2: é
6: que nunca
2: trânsito,
6: acaba.
2: É.
1: Opa, assim...
6: E, portanto, bye-bye trânsito. Estou agora nele. Beijos.
2: Bye-bye trânsito.
1: Nós falamos assim.
2: Vai,
1: nossa
2: amiga.
1: Estou nele.
6: Segunda-feira também. Portanto, é um ciclo que nunca acaba.
0: Olha.
6: E, portanto... Bye bye trânsito,
1: bye.
6: Estou agora nele.
1: Bye.
2: Bye.
1: Eu adorei
2: ele,
1: estou agora nele. Bem, vamos continuar. 968-689-229. Qual destas três te eliminavas? Segunda-feira, trânsito ou despertadores? Está a rolar,
0: Mateus.
1: Está a contar.
0: Está a ganhar o trânsito.
1: Mantenho segunda-feira.
0: Acabou. Não, eu estava a dizer eliminar-te a ti.
1: Coitado de mim.
0: Estou a vir a
1: vocês estão agora
0: ti.
1: Nele. Bye bye.
0: Bye bye. Bye bye. As caramegas já a seguir tens Sabrina Carpenter. The African
7: Giants. 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

0: Bom dia, boa semana com o senhor Pilar Lourenço, Mateus Lourenço e também Joana Sequeira. Não é nós que nos queres eliminar, espero eu, mas vais ter que eliminar um deles. Despertador, trânsito ou segunda-feira. E temos aqui o Nogueira. Oh, rimou.
1: Bom dia, Mega. É assim, pessoal, eu trocava o trânsito, eliminava completamente. Mas se me dissessem assim, podes eliminar a segunda-feira que recebes o mesmo ao final do mês. Eliminava a segunda-feira, claro. O trânsito é uma coisa que nós até conseguimos lidar. Pronto. Agora, se me dissessem assim, segunda-feira elimina, mas recebes o mesmo ao final do mês. Sem dúvida, segunda-feira. Agora, se eliminarmos segunda-feira e ainda recebemos menos ao final do mês do que já recebemos, não é? Que já é uma minoria. Eu prefiro eliminar o trânsito, sem dúvida. Um abraço.
2: No fim do mês.
3: Oh, Nogueira,
4: eu imagino, se fizeres o que amas, tu.
0: Não, mas é que. Nogueira, com todo o respeito pelo teu áudio.
2: Não, todo o respeito, não. É este áudio,
0: Mateus,
2: eu e ele
0: estás a ser tendencioso. Pronto, mas eu vou-te explicar.
2: Diz,
0: é igual.
2: Sim.
0: Se ele está a dizer, se me disserem assim, elimina a segunda-feira e recebes o mesmo, elimino. Então, se eliminarmos o trânsito, estás a perceber? Dá a mesma coisa para as outras opções.
4: Não, mas a segunda-feira ele trabalha menos um dia.
2: Claro.
4: Que é o que
0: sim,
4: ele quer.
0: Mas ou seja, dá. O argumento dele é, ele quer eliminar o trânsito, mas o jogo não é assim. É isso que eu estou a dizer.
4: Mas não há cá mas nem meio mas.
0: É boa, nesse sentido.
2: Mas boa resposta também. Porque
0: boa... Tu és um vai com todos. Tu és um vai com
4: Peraí,
0: todos.
4: Peraí, é isso que eu quero saber. O que é que a Pilar disse já agora? Já que é uma boa resposta, explica
0: disse
4: lá.
2: Ela disse que ia dar ao mesmo se tirasse o trânsito.
4: E recebeu o mesmo.
2: O despertador
0: não, ou seja,
2: não.
0: Porque o que nós estamos a dizer é eliminar sem mais nada. Não há cá, mas recebes mais
2: sim.
0: Ou recebes menos. É o que é que eliminavas?
2: É assim.
4: O que ele quer é eliminar um dia de trabalho e receber o mesmo.
0: Não, ele quer eliminar o trânsito, mas diz que.
2: É isso. Se receber o mesmo.
0: Se receber o mesmo, que eliminava antes a segunda.
2: Ele está com
0: o
2: sim, pois. Ele está com o sim.
4: Não há só a pensar na
2: segunda. E a Pilar é a árbitra do jogo.
4: Está com medo que lhes contem as segundas-feiras. Isso não faz sentido para ele. Mas é assim.
0: Não há ses no jogo.
4: Isso também só um jogo não vai acontecer, infelizmente.
2: Vai.
0: Fica desse lado que
2: todas estas hipóteses que nós damos remotamente, dia
0: vai acontecer.
2: Vai aparecer na televisão e as pessoas vão ficar.
4: Foi no
2: eles
4: conseguiram.
2: Preparou-nos.
4: Yeah. Espero que sim, espero que sim.
0: Uau, se nos tirou-nos o trânsito. Bom dia, Carla.
5: Bom dia, Mega.
0: Ganda voz.
5: Sem dúvida nenhuma, trânsito.
2: Que
5: é o que faz perder
2: que
5: muito tempo da minha vida, todos os dias. Ao despertador em segunda-feira, ao pé do trânsito, é peanuts, como costumam dizer.
4: Não,
5: mas o trânsito é muito mau. Por isso, sem dúvida, 500%, eliminar trânsito todos os dias.
4: Pois, eu percebo.
5: Isto é um desgaste brutal. Uma boa semana para vocês.
0: Obrigada,
4: para quem conduz
0: Carla.
4: Muito...
2: Eu até te digo assim, não queres X, mas eu vou-te dar um se. Eu... Que tenho adorado dizer
4: estamos agora a
2: toquezinho de embreagem.
0: Não vai contar.
2: Se fosse o carro, quem tem embreagem, eu até percebo que dar assim um toquezinho
0: quem
2: de embreagem.
0: Quem tem embreagem?
2: Quem tem mudanças. Quem tem caixa manual.
0: Capitalmente,
2: vamos falar assim.
0: Pois, eu assim.
2: Não, claro que sim.
0: Isso explicava
2: mas quem
0: muita
2: tem
0: coisa
2: caixa
0: que eu
2: manual.
4: Ah, Mateus, eu tenho manual.
0: Eu adoro.
4: Não, pera. Eu tenho
2: mas
4: automática.
2: O trânsito está sempre ali.
0: Eu adoro. Para a parte melhor, para mim, o favorito
4: mas
0: é
4: eu
0: as mudanças.
4: Já tive os dois e os dois são uma chatice, sabe? O trânsito é
0: o trânsito é o mesmo, não é? Se fores no manual, ficas.
4: O trânsito é nojento.
2: Cansas-te menos, pá. Tu não cansas menos.
4: Não, estás ali, atento.
0: Sabes que os homens, quando começam a falar de trânsito e de carros, mas ao meio de postura, ele ficou logo assim para ti.
2: Cansas
0: mas cansa-te imenso ou não,
2: então,
0: pá.
2: Olha lá, e o teu carro, isso, a autonomia, yeah, como é que
0: quantos
2: a autonomia?
0: Cavalos.
4: Mas é, se estiveres no trânsito, estás a gastar mais gasolina.
2: Isso é verdade.
4: Então?
2: Isso é uma realidade.
0: Já não fizeste o tom. Tinhas que manter.
2: Pá. Isso é uma verdade.
4: Ah, Mateus, tens que concordar connosco.
2: Olha, sabes que eu já decorei a tua matrícula.
0: Também é o XV.
2: CE54.
0: Ai não, esse é o antigo.
4: Mas tu vais lá dizer a minha matrícula aqui.
0: É o antigo. Não digas tudo.
2: Não acabei.
0: A antiga que era XV.
4: É, a antiga era XV. Eu acho que
0: não sei.
4: Esta é
0: que tu mandas cá sempre.
2: Tenho uma tara por matrícula.
4: Esta é não é? É se.
2: É isso. Não vou dizer o resto.
0: Isto é muito.
4: Não, que ia andar a morada também de casa daqui a nada.
2: Olha, estou a adorar isto.
4: Tem malas tu a saber a minha matrícula?
2: Pois eu acho que. Ou seja,
0: acho que
4: é melhor dizer. Mas focam a matrícula no story.
2: E há pessoas que não.
4: Porquê? Porque podem seguir-nos.
0: Eu não aconselho.
4: Não, também não. Mas depois também há pessoas que têm carros.
0: Também não tiras à porta a tua
4: com
0: casa
4: imensas
0: com
4: imensas cores.
0: Da
4: claro. Mas há pessoas que têm carros com imensas cores que também são detectáveis em qualquer canto. E tu sabes onde é que andam. Isso também é estranho.
2: Olha, se houver algum polícia ou alguém da autoridade que saiba se isto das matrículas conta para o Totobolo ou não.
4: Só para o Gígio.
2: 968-9229, que se calhar a gente que anda a ter trabalho a desfocar.
0: A gente é o agente. É o agente. O agente vai já responder a seguir.

0: Mega Hits e a melhor música nova portuguesa é o Ícaro com esta Não Disseste Nada. E para não me acusares do mesmo, eu quero já dizer-te que o Afro Nation vai acontecer de 3 a 5 de julho na Praia da Rocha, em Portimão, e nós temos boas notícias para ti.
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2: Mas essa resposta está errada,
0: Pilar. Está com Tourette.
2: Mas essa resposta está errada de não podemos fazer nada. Podemos ainda.
1: Até ai, não podemos.
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1: Então é só seguir a Mega e identificar um amigo?
0: Sim.
2: Exatamente.
0: Eu adoro estes giveaways que pensam em mim, que eu só tenho um amigo hoje em
1: dia.
0: Imagina, se já me pedissem 3, já me vi ali aflita.
1: Ah, esquece.
2: Já sim. Não.
1: Um é a conta que eu fiz. Opa.
0: Exatamente.
1: Então, mas a vida...
2: Um é conta que eu fiz.
0: A vida é uma maravilha.
1: É uma maravilha, cara.
0: E vai ser mesmo no Afro Nation, portanto, esperamos por
1: yeah!
0: ti. E esperamos por ela que vai estar por lá, está confirmadíssima. É a Tyla.

0: Chico da Tina com este Sou Grande no Amor. Não é assim, Mateus?
1: Não, amor, é só amor, é só amor.
0: E ele nunca viu uma mulher feia.
1: Nunca. Olha, nisso aí por acaso eu e ele.
0: Já discordamos.
1: Eu aqui e ali, a maioria realmente são lindas.
0: Mas ele escolhe ver a beleza.
1: Ah,
0: e tu,
1: pois,
0: se calhar tens
1: ele, se calhar,
0: começar
1: fecha os olhos e eu estou sempre com eles abertos.
0: Não, Mateus, é de olhos abertos escolher ver a beleza.
2: Exato, Mateus.
1: Ah, isso, claro que sim. Todos somos
2: lindos. Exatamente, Mateus.
1: Todos somos lindos.
0: Mas a Maria é muito mais.
3: Bom dia, Mega. Bom dia, pessoal. Olha, sem dúvida nenhuma, ao trânsito. Porra! Quer dizer, e agora? Lembraram-se de fazer obras? Então, agora é que isto ainda está pior. Ai, meu Deus, não há quem aguente. Olha, o que nos vale, sabem, meninas e meninos, o que nos valem é ouvir a vossa rádio.
0: Oh, Maria.
3: É para fazer face a este descalabro do trânsito logo pela manhã.
0: É que
3: senão,
0: é mesmo.
3: Nem vos digo o que é que fazia.
2: Tudo
3: não fazia
2: partida.
3: Nada, né?
2: Não é? Fazia...
3: Tá, tchau, beijinhos, meus amores, no programa. Adoro ouvir.
0: Eu adoro a Maria.
1: A Maria é linda. A Maria é linda,
0: por exemplo. Ela pode ser ruiva, morena, é latina.
2: Eu gosto da Maria, ela não tem filtros, ela sai-lhe tudo.
0: Banana,
2: banana,
0: banana,
2: banana.
0: 8h49, vais chegar a Mega. Já a seguir tens The Second Voice.
2: Ela.
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0: E quando passam 2 minutos das 9 da manhã, estás e muito bem com o Snooze e ouves agora as Trend News com a Liliana. Bom dia.
1: Olá, bom dia. O Papa fala dentro de meia hora no Congresso dos Deputados em Madrid, onde está de visita até sexta-feira. É um momento histórico porque é o primeiro Papa que está a fazê-lo. Aguarda-se com expectativa para perceber que palavras vai dirigir à classe política. Ainda durante o dia de hoje vai reunir-se com vítimas de abusos sexuais na Igreja Católica. Por cá há greve nos registros e notariado. Há serviços mínimos, mas para casos urgentes deve ser difícil conseguir tirar o passaporte ou até mesmo o cartão de cidadão. Os funcionários querem a revisão salarial e também melhores carreiras. Transtejo reforça as ligações. O objetivo é responder, diz, às necessidades dos passageiros que passam o Rio Tejo todos os dias. Algumas das ligações vão começar 20 minutos mais cedo, de manhã, ou seja, às 5 da manhã, e vão estender-se até às 2:30 da manhã também, o que vai dar jeito nos Santos Populares. As vítimas de violência doméstica deviam ter legalmente direito ao teletrabalho, sem que a decisão ficasse nas mãos do empregador. É o que defende Carla Eliana Tavares, ex-presidente da Comissão para a Igualdade no Trabalho e também no Emprego, ouvida no novo episódio do Romper o Silêncio, um podcast que fala de violência doméstica e relação no trabalho. Bruxelas apela ao diálogo entre Israel e também o Irão. Kaya Kallas alerta que a região não precisa de uma nova escalada, é o que diz a chefe da diplomacia europeia. Um apelo urgente numa altura em que os dois países voltam a trocar ataques. A fechar só aquela notícia que todos esperamos à segunda-feira, gasóleo mais 2,
0: pois.
1: Gasolina supostamente igual.
0: Supostamente, lá está. Obrigada. Ainda não
2: bem.
0: Era o teu momento.
2: Não, mas é para ainda bem que eu pus gasolina a semana passada.
0: Claro, porque tu ouves as Trend News.
2: Ai, todas as sempre atenta. Se
0: obrigada,
2: fosse...
0: Liliana. Tens mais Trend News à tarde no Drive-In. Joana, como é que está o trânsito?
2: No Porto, na BCI, no sentido Freixo, a Rábida, com lentidão entre Bom Joia e a Perlada. E no inverso, filas entre a Madalena e a Boa Vista. Acesso à BCI, ainda todos preenchidos esta hora. E Lisboa, IC19, com sentido... Ai, eu hoje desisto. Mateus, tu para-me virar as costas. Em Lisboa, IC19, no sentido... Quem me pode ajudar? No sentido de Sintra-Lisboa, com filas à passagem por Alfragide, na segunda circular lenta nos dois sentidos, entre Telheiras e o aeroporto, e na A5, no sentido de Cascais-Lisboa, com abrandamentos entre Queijas e Linda Velha, e mais à frente, entre Monsanto e as Amoreiras. A demora também ainda no acesso à Ponte 25 de Abril, a partir do Laranjeiro. A linha verde 850-5010, o tempo é com o Mateus, já está irritante.
3: E hoje podes contar com céu pouco nublado ali.
0: Não chores também, há dias melhores.
3: E uma pequena descida da temperatura. As máximas são de... Acabou esta brincadeira.
0: Acabou mesmo.
3: As máximas são de 27 graus para Braga, 21 para Porto e Aveiro.
0: Para Porto.
3: Viseu e Coimbra a chegar aos 24. Lisboa a chegar aos 25 graus de máxima. Évora aos 31.
0: É que ele está a ganhar pujança.
3: E Faro aos 33.
0: É quando terminou.
2: É.
0: Olha, mas sabes o que é que me faz rir?
2: Sim, fácil,
0: no trânsito?
2: Logo.
0: Obviamente não é o trânsito, muito menos os acidentes, mas são os nomes. Quando eu li Queijas, lembrei-me da música da Anitta.
3: Várias guerras.
0: E eu estava, olha, a Anitta anda aí, de certezinha.
2: Ah, pá, sério.
0: Ai, olha, dia do oceano.
2: Beijinho.
0: Pacífico.
2: A todos os peixinhos.
0: É aqui do nosso grupo.
3: É aqui do nosso grupo.
0: Ah, estava a olhar para mim já como eu se tivesse cometido um crime.
2: Eu nem olhei para
0: então...
2: ti.
0: Então...

0: É o Miss e Miles com esta Champions League. Bom dia, boa segunda-feira com o Senoso. Quem ouve o Senoso é de Champions League, como já é também sabido por toda a gente.
1: Habitué.
0: Sim, é um habitué nosso. Hoje é dia dos oceanos, já lá vamos, não aos oceanos. Gostava de ir, por acaso, mas já vamos falar sobre isso. Antes de tudo, temos de fazer aqui um bocadinho de serviço público, que na verdade quem o fez foi a Bárbara, Barbarita.
2: Alô, Mega. Olha, nos centros de inspeções, onde fazemos a inspeção do carro, normalmente pela matrícula eles conseguem aceder tipo a tudo. A dados do carro, a quando é que foi a última inspeção, se passou ou se não, dados do dono do carro, incluindo morada e afins.
0: Se namora.
2: Portanto, eu diria que é melhor manterem o sigilo da matrícula da Joana.
3: É melhor, é.
0: Vê, Joana, agradece à Bárbara.
3: Oh, Bárbara, obrigada.
0: Muito é mais verdade. Do que isto, Joana.
1: Isto por cá bocado.
0: Joana.
3: Oh, Bárbara, és incrível.
1: Mais.
3: Tu és a inspectora do meu cérebro. Tu achas que eu vou alguma vez adormecer?
0: Joana, o que é que tu... Estás a inspectora do meu cérebro?
3: Sim.
0: Que frase é esta?
3: Ela inspecionou tudo aquilo que eu tinha dúvidas. É inspectora do meu cérebro. E outra coisinha, tu achas que alguma vez... Eu estou aqui a fazer manhãs, desde 2023.
1: É verdade.
3: E achas
1: expressão.
3: Que era hoje que eu ia adormecer? Tu achas?
0: Ainda lá dos meses.
1: Cai, cai para o lado. Olha, espera.
0: Oh!
1: Oh! Oh, Joana! Então, mano!
0: E confirma-se, ela ressona.
1: E estar grávida.
0: E assobia. Assobia para lá.
3: Beijinho, Carlão.
1: E beijinho, Bárbara, que, a quem agradecemos. Isto claro. Porque eu há bocado ia desvendando. Desventando. Ia desvendando a matrícula da Joana, porque eu decoro matrículas, mas não desvendei e agora
0: mas
1: então.
0: Mas podes.
3: Ias mesmo desvendiar.
1: Não, mas agora que ela está a dormir. Agora que ela está a dormir,
0: ah,
1: posso.
0: É. Manda lá mais um segundo.
1: CE54, o resto não vou dizer.
3: Me ouvi o olho, Jana.
0: Não, ninguém vai dizer.
3: Ah, pá, feliz
0: dia dos oceanos.
1: É verdade.
3: Todos os peixes.
1: Tu estás num sono profundo, tal como o oceano, mas agora vens para cima.
3: Mas tu achas que o oceano está num sono profundo? Ah, é profundo o oceano. Já
0: era as profundezas, sim, foi aqui.
3: Eu tenho
0: mas
3: medo.
0: Mas olha, mas há
3: eu
0: oceano.
3: Não nenhuma, tenho medo.
0: Há o oceano Cruz.
3: O oceano.
1: Oceano.
3: O oceano Basílico.
1: Basílio. Sim,
0: eu
1: tenho
0: que acho que é Basílio.
1: Já não vejo essa atriz há um tempinho.
3: É, e tu gostas? Eu sei bem o que é que tu gostas. É muito gira.
1: Quando ela encarna os seus papéis.
0: Encarna?
1: Quando ela encarna.
0: É os papéis que tu gostas.
1: Das palavras,
3: é,
1: encarna.
3: Oceana Basílio. Peço desculpa ter chamado Basílio.
1: Está alguma vez,
3: mas é que eu vivo ao pé da Basílica da Estrela, então aquele nome não
1: claro.
0: Ah, não diz a matrícula, mas vai dar a verdade. É só ficar desse lado.
3: Nem compares.
0: Daqui a bocado já lá chegamos.
3: É grande, sabem lá se eu. Olha, uma coisa que eu quero falar. Então já é que me estragaram.
0: Fazer... Deram que foi as obras, não sei o quê.
3: No Jardim da Estrela havia um. Juro-te, um coisinho de umas. Opá, não estou lembrado do nome, nós fazíamos cá café, gelados e tal. Foi abaixo, construíram um restaurante de luxo. Opá.
1: Isto é opa. Tudo assim.
0: Mas não. Também não é assim que funciona. Fizeram isso.
3: Fizeram.
0: Ah, deixa comigo.
3: E até.
0: Eu
3: é
0: passo
3: daí.
0: Lá. Eu
3: é
0: passo pá, lá quando sair daqui.
1: Olha, tu tens
0: na tua
1: medo
0: rua,
1: disso.
0: Lá na...
1: E há pessoas que têm talassofobia. Já a seguir, talassofobia. O que é que será?
3: Vamos é medo
1: explicar.
3: Do mar.
1: Ai, vamos ver,
3: medo.
1: Vamos
3: eu
1: ver.
3: Tenho isso.
0: Oh, meu Deus, está aqui a cidade dos oceanos. Vamos
3: eu tenho
0: ver.
3: Isso, só daí isso. E a Pilar também tem.
0: Eu não tenho nada.
3: Tem sim, das profundezas.
0: Não tenho nada.
3: Tem sim, das profundezas.
1: Estás a ter medo dos outros.
0: Sim, ela mete medo.

0: Katy Perry, confirmada no Rock in Rio Lisboa. Agora que são 9h22 e esta música neste momento é só para uma pessoa.
1: Olá, Mega. Hoje é um dia muito especial para mim porque a minha filha Madalena faz 16 anos. Ela gosta muito de Katy Perry. Se lhe puder indicar uma música, eu ficaria muito grata. Beijinhos.
0: Guida, estás oficialmente grata a esta equipa das manhãs, porque acabou de passar Katy Perry. Oh, a Madalena faz 16 anos. Muitos parabéns.
2: Grande beijinho, pá.
0: E muitos parabéns a todos os que neste momento já têm o seu bilhete para o Rock in Rio Lisboa, porque tu vais querer estar lá.
3: Vais.
2: Depois vês os stories, depois quem me dera coisa, depois tens FOMO. Portanto, está na hora.
3: Faltam 12 dias, portanto, bora lá.
0: Vamos a isto.
2: Ainda por cima, a Mega vai lá estar. Ainda por cima, há um dia Mega. Opa, o que é que...
3: Sim. Portanto, cuidado. Hein? Cuidado com o que aí vem.
0: E é um festival já com muita
3: história.
0: Se
3: não compras bilhete...
0: E eu acho que tu queres fazer parte da história, sim, do Rock in Rio.
3: Exatamente, portanto...
0: Eu, por exemplo... Eu sou de Viseu e só fui ao Rock in Rio a primeira vez com a Mega. E era uma coisa que eu queria imenso, porque eu sentia que era um festival, yeah, a que eu tinha mesmo de ir. Toda a gente ia, toda a gente falava.
3: E ficavas, portanto, ai ai eu quero, e agora
0: eu
3: olha.
0: Quero. Ai ai eu quero.
3: Ai ai, ai, ai, ai eu quero. Quero ir no Rock in Rio. Rio. Mama eu quero.
2: Olha, Rock in Rio. Rio?
0: Rio. Não,
2: leva-nos aonde?
3: Não mar... leva, não. Olha, vou te avisar de uma coisinha.
2: Vamos continuar nos oceanos.
3: Se tu vais passar aquele som que meteste à bocada, eu vou-me passar. Ele meteu aquele som em off, assustador.
2: Para, não vou passar som nenhum, prometo.
0: Para. Ai, tão querido. Ele é um bebê grande. As caras negras já a seguir. Eles são lindos, há ruivos, ananas.

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0: Paulo Lamateus foi capaz. Jay-Z e Alicia Keys.
1: Com a minha mulher favorita.
0: Ganda som.
1: Alicia Keys.
2: Desculpa, sou eu.
1: Está bem.
0: Ah.
1: Eu estou a falar em termos de voz.
3: Preciso
1: pior. De artista, cantora.
3: Preciso o Tiago Grilo. Está bem.
1: Epá, mas tu paras de falar dessa
0: homem. Já desliguei.
1: É sério?
0: Chato.
2: Ele passa de...
1: É o DiCaprio.
2: DiCaprio para Tiago Grilo. Então são as referências dele.
3: Ai, ai. Olha,
1: tu
3: aqui
1: falas de uma
3: são.
1: Mulher que canta extremamente bem.
3: Sim.
1: Vamos falar disso. Exato.
3: Sim. Olhem, hoje tenho que vos contar o seguinte. Uma coisinha para levarem para o trabalho, uma informação.
2: Dizerem, ok, olha, assim Sónia, quando é para trabalhar já sei.
3: Olha, Sónia, sabes que dia é hoje?
1: Quando
3: dia é hoje,
1: café,
3: Carla,
1: sistema.
3: Hoje é dia dos oceanos.
1: Ok. Ela que é que uma bufa?
3: Não.
1: Mandaste-te uma bufa no micro?
3: Foi o meu lábio, olha aqui.
1: Bufa.
3: Olha, isto é imitar as focas.
1: Olha,
3: as focas estão no oceano. Não, é golfinho, é golfinho.
1: Pois é. Esse golfinho está um bocado empanhado.
3: Enganei-me, porque é que eu disse foca? Desculpem por tudo.
1: Ao menos não arrotou, ainda mais.
3: Queremos falar o quê? Da talassofobia. Vamos aqui diagnosticar.
1: Ainda lá, continua. Está sempre com isso.
3: Tu se calhar não sabes que tens. É o quê? Medo das profundezas do mar, do desconhecido.
1: Eu tenho medo do desconhecido. Sabes que eu não consigo ver estátuas dentro de água, dá-me medo. Só me havia! Epá, Mateus, foda-se.
2: Parece o David Fonseca.
1: Já tirei os fones, nem vou ouvir.
3: A Joana tem medo disso.
2: É o David Fonseca.
1: Eu não estou a ouvir.
3: Ouve, vá, mete os fones.
1: Não, isto dá medo.
2: Ouviste.
1: Porque eu já vivi bué vídeos com esta música.
3: Tu nunca viste, Pilar?
1: Tu nunca viste os vídeos do fundo do mar com esta música?
3: Nunca viste isto?
2: Não, nem vou ver.
3: Passam navios a cair.
1: Tu não tens medo porque vês?
3: Isto é tipo...
1: Olha, mete esta música com vídeo de um pombo. Em direção...
3: Ah, aí.
1: Ah, agora tira... Estou aqui a falar.
2: Olha. Gritaria aqui, não.
3: A Pilar aqui, eu vou explicar. Olha, tu que estás no carro. A Pilar, desliga-nos os microfones quando não quer ouvir coisas que nós dizemos.
1: Eu sou. Eu também quero uma via aqui
2: deste
1: lado.
2: Tem a via para tudo o que dá trabalho, também é para ter as minhas regalias.
1: Olha, agora passar-me este rato está aqui à minha frente e seguir para a música.
2: Então,
1: acha
2: já está dito. Se isso acontecer.
3: Vou só dizer o seguinte: tu nunca ouviste esta música no TikTok, Pilar?
1: Não.
3: Como é que é possível?
1: Ouviu sim, certeza.
2: Não ouvi e vou-vos explicar. Isso a mim faz-me rir. Parece que estou a ver o Pirata das Caraíbas.
1: Não viste?
2: Vou-vos explicar uma coisa. Que é, eu estou bem como estou a ir à praia.
1: Eu estou bem.
2: Nado. Sei que não vejo o que está e está tudo bem.
1: Ai, eu tenho
2: não
1: medo.
2: Vou estar a ver vídeos desses. Se eu gosto
3: pois
2: de ir à praia e gosto do mar, eu não quero começar a ter medo de ir ao mar.
1: Olha, eu não procurei, sabes? Eles apareceram.
2: É, eu já não te conheço.
1: Só para que saibas que eles me apareceram. Está bem?
3: Sabem que eu adoro o mar, mas tenho medo. O mar foi muito
2: não,
3: pouco explorado.
2: Eu não tenho medo.
3: A
2: tenho...
3: NASA deixou de explorar o mar.
1: Pois, estás a ver? Isso diz tudo. Ali dá-la para o fundo, está ali qualquer
3: que
1: coisa.
3: Que cabe naquelas profundezas.
1: Ah, monstro!
2: Mas o que é que me interessa? Se eu só ando ali à beirinha, não vais lá para o profundo.
1: Elas puxam-te pelo coto. Olha, elas puxam-te
3: é
1: lá para baixo.
3: Quando eu vejo o Pirata das Caraíbas e as sereias encantam-nos, eu fico assim, eu era logo
1: são,
3: encantado.
1: São falsas.
3: Eu,
2: já és?
3: Eu ia logo. Eu
1: vi isso. Tu
2: já és
1: isso,
2: em terra porque
1: isso,
2: não no mar.
1: E vi um filme de das sereias estarem a encantar os homens estarem ali a comer maçãs com elas.
3: Opa,
1: e depois na vida real, que eles estavam a comer pombos mortos e coisas.
3: Desligou os dois. Ah, não.
1: Eu já ia roubar o teu.
3: Isto é uma coboiada.
1: Porque elas enganam os homens.
3: Estás a ouvir a Mega pela app a partir do Texas? Estás bem, porque isto é uma coboiada.
1: Eles sabem lá o que é o mar. É verdade.
3: Sim, os americanos é tipo, não sabem o que é Portugal
1: é
3: e o mar
1: falso.
3: Também não.
1: Claro
3: e
1: não.
3: O Alentejo ainda é bem maior. Às vezes
1: sabem.
3: Esquecem-se, mas o Alentejo é bem maior. Eu só
1: eu
3: queria dizer.
1: Não digas isso que o Trump vai carregar o Alentejo, já sabes como é que ele é. O Avuma quer tudo.
3: Alentejo, it's great. Oh my God, caffeine by DJ Dada and Plutonio. This is fantastic.
1: Great job.
3: Great job. Look at these guys. Dada and
1: Plutonio. Realmente só fala, opa, tu, é grilo, é este, é tudo.
2: Eu não consigo mais, 9:39.

0: Madonna e a Sabrina Carpenter com esta Bring Your Love. São 9h49. Elas dizem o nome uma da outra e o meu não ouvi.
1: Pois, e tem coisas para pôr em dia, tem conversa para pôr em dia,
0: pois,
1: não é? Pois. Acabam de dizer que tem coisa a dizer, sim, uma a outra.
0: Sabrina. É uma falta de respeito para quem está aqui. É uma private então delas. É. Diogo, bom dia.
1: Olá,
0: meu querido.
1: Senhora.
0: Como é que estamos?
1: Diogo. Tão boas, sim, e bons. Desculpa, sim, Mateus.
0: Eu todos
1: sempre, fico sempre aqui no canto do meu olho.
2: Não, está tudo bem.
1: Falho
0: no
1: muito
0: canto
1: contigo
0: do olho. Estamos ótimos e espero que tu também. Tivemos uma missão incrível.
1: Fala-me disso.
0: Uma segunda-feira incrível. Foi muita energia, foi ótimo. Diogo, olha, para ti e para os nossos ouvintes que só chegaram agora, está em podcast.
2: Desculpa.
0: Desculpa, mas é esta hora,
3: sim,
0: não me venhas pedir um resumo.
3: Já só dá assim.
2: Já só dá assim.
0: Não me venhas pedir um resumo. Está em podcast.
1: Está bom.
0: Olha, temos... Até porque a energia não se resume. Sente-se.
1: Epá, peraí.
0: Diz, Diogo, sente-se. Sim.
1: Temos novidades com um nome grande da música eletrónica brasileira, Vintage Culture. Oh, e vamos saber tudo a seguir.
0: Adoro.
3: Tu nestas.
1: Mas vocês
3: também...
1: ouçam em podcast também. Acho que é melhor para vocês.
0: Tu és malzinho.
3: Bem, se ele me aparece aqui, ele não vem aqui, né? Desmaio.
0: Não sei.
1: Logo vês em
0: espera,
1: podcast.
0: Espera, eu não posso. Acho que era a Mega, tens o T-Rex com. Está tudo bem. Ficas com o Diogo Pires na Mega até à uma. E nós voltamos amanhã. Ganda beijo.
2: Amanhã.
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0: Boa segunda-feira com a Mega Hits. Estamos a começar a semana do Primavera Sound Porto, uns dias depois de, no Primavera Sound em Barcelona, ter surgido do nada Olivia Rodrigo e ter dado um concerto também do nada. Já te ponho a par tudo o que aconteceu por lá. Além disso, tenho planos para uma grande festa de música eletrónica em Lisboa já este mês. Não tarda nada, vamos falar com os responsáveis. Primeiro, na Mega Hits, há a música nova de Harry Styles, American Girls.
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0: Mega Hits com Bad Bunny nesta manhã de segunda-feira. Estamos a começar a semana. Eu sinto que as segundas são ótimos inícios e por isso mesmo deves levar aqui também com informações muito úteis que tens que cumprir até ao final deste mês. Sim, porque está cá o Salim Carmali, fundador do The Mirror, que vai trazer, dia 27 deste mês a Portugal, Vintage Culture. Olá, Salim, como estás?
1: Olá, olá.
0: Bem-vindo à Mega Hits. E nós talvez começávamos por aqui. Para quem ainda não conhece o The Mirror, que tipo de experiências é que são estas que vocês estão a trazer a Portugal?
1: Nós, como The Mirror, já temos estado a trabalhar com vários artistas internacionais. Trouxemos Moshak na Torre de Play, trouxemos o Diplo, que o Diogo, pelo juízo, adora.
0: Não é? Estávamos aqui a falar em off que vocês trouxeram o Diplo há 4 anos já.
1: Há 4 anos, foi o nosso primeiro grande artista. Foi com o Francis Mercier também, portanto, já temos aqui um grande traquejo a nível de artistas internacionais. E decidimos trazer aqui o Vintage Culture pela proximidade com, portanto, o público brasileiro, o impacto que tem na nossa cultura também portuguesa. E pronto, foi isso.
0: Ora bem, dia 27 deste mês, Vintage Culture vem apresentar Affairs, que é a label dele, não é? Esta estreia de Affairs na Europa podia ter acontecido em qualquer cidade, mas porquê Lisboa?
1: Lisboa, porque temos uma grande conexão com o público brasileiro e o Vintage tem um grande impacto também aqui na nossa cultura. Neste momento é um artista de eletrónica brasileiro maior.
0: É o 11º melhor DJ do mundo, segundo aquele ranking da DJ Mag.
1: Do mundo,
0: estamos a falar de... Ele está no top 20 dos melhores do mundo, no 11º lugar.
1: Exatamente. E quase 12 milhões de seguidores. Portanto, é uma coisa gigantesca, sim.
0: Uma coisa assustadora. O Vintage Culture é uma das pontes também aqui entre a cena brasileira e a europeia. Lisboa está a tornar-se o epicentro destes encontros entre dois mundos. O que é que está a acontecer também, by the way? Que de repente temos uma cultura de música eletrónica fortíssima em Portugal. Como é que te faz a ver isto?
1: Não, nós sempre tivemos, só que houve uma interrupção, digamos, de alguns anos. Eu lembro-me de crescer a ouvir house music. Íamos às discotecas e era house music. Isso perdeu-se um bocadinho e depois, no pós-Covid, recuperou-se, portanto, trazendo um género musical mais melódico, da eletrónica, mais dançável, um bocadinho de coisa mais agradável e também com um público um bocadinho diferente. E foi aí que nós começámos e, portanto, e Lisboa está-se a tornar mesmo um hub da música eletrónica a nível mundial.
0: Pois está. Dia 27 deste mês, Vintage Culture em Lisboa. O que é que vai acontecer neste dia?
1: Então, nós podemos esperar, tal como um evento vintage o indica, muita pirotecnia, muitos lasers, uma produção gigantesca. É um evento para mais de 10 mil pessoas, num sítio fabuloso, uma venue que é um monumento nacional.
0: Mas ainda é secreto.
1: Ainda é secreto. Estamos a preparar uma campanha de marketing muito engraçada com a venue, ok? E vamos revelar muito em breve.
0: Já temos aqui algumas pistas, não é qualquer lugar que leva 10 mil pessoas.
1: É verdade, é verdade.
0: Para quem ficou com vontade de ir dia 27 deste mês, Vintage Culture, como é que está essa venda de bilhetes? Onde é que eles se encontram?
1: Os bilhetes estão à venda na Shotgun, mas também noutras plataformas. Acho que estamos a trabalhar com 8 plataformas de venda de bilhetes. Portanto, não terão dificuldade nenhuma em encontrar. Também podem encontrar no Instagram do The Mirror, no Instagram do Vintage próprio também. Portanto,
0: pois é, ele está muito ansioso para vir a Portugal apresentar este Affairs, que eu ainda há uns dias vi uma publicação dele nesse sentido.
1: Vai ser o maior evento dele, só dele, na Europa.
0: E acontece dia 27 deste mês, The Mirror com Vintage Culture em Lisboa, algures. Num local ainda secreto, mas o melhor mesmo é seguir as redes sociais.
1: Mas de fácil acesso.
0: Mas de fácil acesso, garantidamente. Salim, muito obrigado por teres passado por cá. A Mega Hits está com o The Mirror e com Vintage Culture também dia 27 deste mês. Vais saber todas as novidades por aqui também. Salim, obrigado.
1: Obrigado.
0: Portanto, na Mega Hits, não tarda nada, temos o Lugar às Novas com música nova de Yolanda. Primeiro, Material Lover. Música nova de Sienna Spyro na Mega Hits. Boa segunda-feira!

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Mega Hits e a melhor música nova de Shakira e Burna Boy. Dai Dai é o hino do Mundial 2026 que nós vamos ganhar. Perdoa-me a modéstia. Zero modéstia nisto, não é? Não, mas estamos com um grande feeling neste Mundial. Aliás, as odds estão do nosso lado. Não sei se já viste aqueles vídeos todos que volta e meia vão aparecendo pelo TikTok. Só não gostei do vídeo de um matemático que dizia que, segundo as probabilidades todas, nós chegávamos à final com os Países Baixos, mas eles ganhavam. Eu acho que esse senhor é de descredibilizar. Seja como for, estamos no Mundial e esta música que eu ouviste é o hino. Entretanto, são 10h33, está mais do que na hora de seguirmos até ao Lugar às Novas, hoje com uma música que fala sobre uma incapacidade de resistir a alguém. É a música de Yolanda e ela trouxe esta história para noite inteira. É o Lugar às Novas de hoje da Mega Hits.

0: Shape of a Woman, mega hits com Lady Gaga. Como é que foi esse fim de semana? Espero que bem, espero que tenha corrido bem. Acho que era mais ou menos isto que queria dizer. Bom, eu não sei se deste conta, mas foi no sábado à noite que Olivia Rodrigo decidiu surpreender toda a gente que estava no Primavera Sound em Barcelona com uma atuação surpresa. Do nada, Olivia Rodrigo foi confirmada num palco que nem era o principal, era um palco secundário do Primavera Sound. Lá apresentou música nova com o vocalista dos The Cure, Robert Smith. Música que ainda não saiu em lado nenhum, só sai sexta-feira, esta sexta, com o lançamento do novo álbum de Olivia Rodrigo. E lá está, se isto te põe a pensar que no próximo fim de semana de Primavera Sound de Porto, será que pode acontecer cá? Com ela duvido muito, até porque ela tem concerto nesse fim de semana nos Estados Unidos. Se eu já fui ver, claro que eu queria estar preparado para estas. Primavera Sound de Porto acontece este fim de semana com a Mega Hits. No Porto faltam 3 dias. Mega Hits Porto 90.6 a seguir com Papillon e Bárbara Tinoco. Não mudava nada. É música nova na Mega Hits. Boa segunda.
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estamos a pouco mais de 10 dias do maior festival de todos. Rock in Rio Lisboa está de volta. E é já no dia 20 de junho que tudo volta a acontecer, claro, em Lisboa, com Katy Perry, Charlie Puth, Pedro Sampaio, Alok, Kalema. Eu podia continuar a dizer aqui os nomes só do primeiro fim de semana, só que não quero ser esta pessoa para ti, não é? Porque de repente, se não compraste bilhete para o primeiro fim de semana, já deixaste passar a oportunidade, está mais do que esgotado. Os dois primeiros dias de Rock in Rio estão esgotados. E se eu fosse a ti e se queres ver 21 Savage, Central Cee, Rema, Matuê, Philippe Rett e todos que estão confirmados no último dia, dia 28 de junho, trata de garantir o teu bilhete. Os bilhetes estão à venda, tens os links para garantir o teu lugar em megatickets.fm. Somos a rádio oficial, claro.

Okay.

0: É a última dança de Chico da Tina e Lucas Maia na Mega Hits. Eles estão sempre a ver quando é que acontece realmente a última dança deles, dada a profundidade e, diga-se também, a inquietude das perguntas que eles fazem. Matilde Prata e Zé Vida, no Cala de Boca, volta e meia, fazem cada pergunta assim, tensa e difícil, ou não fosse o Cala de Boca, não é? Há dias, Sandra Silva teve de responder a isto.
1: Porquê é que escolheram, então, casar pelo civil, quando já estavam a fazer o luto da relação?
2: Não, eu não disse que estávamos a fazer o luto da relação.
1: Ok.
2: Não, estava a dizer que, acho que, ou seja, quando eu adorei casar pelo civil.
1: Ok. Uhum.
2: Eu gostei mesmo desse dia. Isso é uma pergunta que muitas amigas me fizeram nesta fase, foi porque é que casaste?
0: E agora tu dizes, se ela respondeu a isto, respondeu a tudo. Sandra Silva usou um cala-te-boca. Tudo para veres no nosso canal de YouTube. Na Mega Hits há mais de 90 minutos de música sem parar, com a recém-confirmada no Rock in Rio, Bibi Rexha, a seguir. 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

Mega Hits e a melhor música nova de Lola Young. Ela está de volta depois de se ter afastado para se reconectar com ela mesma. From Down Here marca o regresso de Lola Young. Entretanto, por falar em música nova, temos de falar aqui sobre um álbum que sai dia 17 de julho, Better From Hell, o novo álbum de Gracie Abrams, que é, segundo ela, o álbum com as músicas mais honestas que alguma vez fez. E esta vem de lá, chama-se Hit the Wall.

Hélio e o Wetbed Gang também, em mais de 90 minutos de música sem parar. 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Na Mega Hits, Bruno Mars.

estava aqui a lembrar-me que na semana passada dissemos tantas vezes: ganhaste um passe para os 3 dias do Afro Nation. E agora temos mais passos ainda, mas para ganhares de outra forma. Já te conto pormenores a seguir. Primeiro, The Second Voice com música nova na Mega.

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Boa sorte. Pedro Sampaio agora.

em mais de 90 minutos de música sem parar, com música nova, chama-se... 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Na Mega Hits, Ariana Grande.

0: Respect your mother. É a melhor forma de acabar esta música. Olá, Margarida do Rio.
1: Ah, olá, estou de volta. Isto é estranho. Outra vez. É verdade.
0: Há quanto tempo?
1: Mas estou de volta e desta vez para ficar. Andei de norte a sul, acabei com o Chico da Tina em Lisboa. Podes ver tudo nas nossas redes sociais.
0: Ele já recuperou.
1: Acho que sim.
0: Calema a seguir na Mega.

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Música dos BTS na Mega Hits. Por acaso só chegaste agora ao carro, tenho a dizer-te que chegaste na altura certa. É agora que te dou música nova portuguesa. A Yolanda acaba de lançar Noite Inteira, o terceiro avanço do seu álbum de estreia Quebranto, que chega já no final deste ano. E esta é uma música que fala sobre aquelas relações que no fundo têm tudo menos o essencial, que é compromisso. São duas pessoas que não conseguem resistir uma à outra, mesmo sabendo que a história dificilmente vai ter um final feliz. E eu acho que se calhar te consegues identificar muito com esta música. Ela vai estar hoje com o Drive-In a partir das 4:30 da tarde para falar sobre o seu álbum de estreia, sobre esta música nova. Portanto, já sabes, é ficares com o Drive-In a partir das 4. E Yolanda com Noite Inteira é o lugar às novas dias da Mega.

Juno do Rock in Rio Lisboa, vais ouvir esta música porque os Calema são uma das bandas confirmadas neste dia que já está completamente esgotado, mas tenho a dizer-te que ainda tens a sorte de haver bilhetes para o último dia porque vais poder ouvir tudo isto ao vivo.

Mais uma grande edição do Rock in Rio Lisboa acontece no dia 28 de junho. Os bilhetes estão a voar, portanto, se eu fosse a ti, garantia a tua entrada, porque tenho a certeza que não vais perder esta grande festa.

São agora 2 da tarde, como é que é? Tem uma ótima segunda-feira. Vamos falar de Fórmula 1 durante esta hora, porque aconteceu um dos maiores grandes prémios desta temporada no Mónaco e eu sinto que a corrida não foi bem o foco principal. Falamos disso já a seguir. Primeiro Shakira e Burna Boy. Agora boa viagem.

Uma ótima viagem com a Mega Hits e melhor música nova. Foi este fim de semana que tivemos uma das corridas mais esperadas da época de Fórmula 1, o Grande Prémio do Mónaco. E eu sinto que a corrida não foi bem o foco, até porque tivemos a presença de nada mais, nada menos do que Kim Kardashian. Ela que levou consigo também Khloe Kardashian. E ainda por cima, Kim Kardashian é neste momento uma das wags mais adoradas do mundo da Fórmula 1. É a grande companheira de Lewis Hamilton. E tendo em conta que Lewis Hamilton conseguiu levar o segundo lugar para a Ferrari, aliás, foram dias de muitas emoções. O primeiro lugar foi então para Kimi Antonelli, ele que é uma das pessoas mais novas no mundo da Fórmula 1 e que tem tido bastante destaque nos últimos tempos. Foi uma grande corrida, se eu fosse a ti, e até a megahits.fm para saberes tudo sobre este grande prémio. 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

Música nova também comigo, Margarida Borrego, deste lado até às 4 da tarde. E eu sinto que tive uma semana fora de emissão, mas que muita coisa aconteceu. Nomeadamente, uma das tuas artistas preferidas está de volta com uma grande digressão.

durante esta hora. Falamos também de um dos festivais que está a chegar até ao sul do país, AfroNation. É um dos maiores festivais de música em Portugal. E se por acaso ainda não conseguiste garantir o teu bilhete, se calhar tenho a solução para ti durante esta hora, é ficares muito atento à nossa emissão. Primeiro, a música nova de Madonna e Sabrina Carpenter.

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Alex Warren na Mega Hits. Para ti que és fã de Ariana Grande, provavelmente estás a par dos vídeos que estão neste momento a invadir a internet. Ela arrancou com a sua Eternal Sunshine Tour nos Estados Unidos. É um espetáculo que está inacreditável, dividido em vários atos, cheios de visuais cinematográficos, e a quantidade de vezes que esta mulher troca de roupa durante o espetáculo é inacreditável. Está um espetáculo muito bem construído. Infelizmente não vai passar por Portugal, pelo menos para já, mas as opiniões dividem-se muito nas redes sociais, até porque há quem esteja muito preocupado com o estado de saúde de Ariana Grande. Eu sinto que ela no fundo está bem e feliz. Ela diz que está numa das melhores fases da vida, muito feliz com esta digressão, que está bem mentalmente, e eu acho que essencialmente é esse o foco e o mais importante. Portanto, já sabes, é ir dar apoio à Ariana Grande.

0: Mega Hits e melhores, música nova, quando passam 6 minutos das 4 da tarde. Seja muito bem-vindo ao Drive-In, hoje comigo Madalena Costa, Catarina Maia e Francisco Mendes.
1: Olá. Francisco Mendes, que chega de Coimbra com...
2: Coimbra, tem mais.
0: Desculpa, não consigo. Eu nunca percebi essa música, isso é um insulto a Coimbra.
2: Não é?
1: Por acaso não acho.
0: Não é. É, quando eu me vou embora é que tem encanto.
1: Não, mas é bonito porque fez o amor que tu ganhas por um sítio quando o deixas, não é? Isto claramente és de Lisboa e vives em Lisboa.
0: Não, eu não sou de Lisboa. Sou de Setúbal.
1: Sim, e
0: nada tem a ver com
1: Setúbal.
0: Lisboa. Claro.
1: Ah, pelos teus pais.
0: E pelos meus amigos.
2: Ah, e a saudade
0: são
2: fica.
0: Todos de Setúbal.
1: Mas é isso tudo.
0: Só porque ela é Baguinho do Monte, que é 3 horas, e eu sou a uma, deves achar que tens mais saudades que eu.
2: Então vá, 9689229, quem é que tem mais saudades?
1: A Madalena ou a Catarina? Vamos voltar atrás. Francisco, tu estiveste em Coimbra a acampar.
2: Eu estive no campismo, campismo.
1: Mas calma, tu deste campismo foi? Tu foste para um parque de campismo?
2: Não,
1: ou
2: não, não.
1: Descampado?
2: Não.
1: Pode-se acampar assim?
0: É, isso é legal, estou já a avisar.
2: Não, estava numa propriedade.
0: Ah.
2: Estava numa propriedade, só que é uma propriedade... grande,
0: portanto,
2: privada.
0: Tu tinhas teto e escolheste usar a relva de uma propriedade
2: não,
0: em que tinhas teto.
2: Não,
1: o teto está destruído.
2: Sabes que o conceito de propriedade é alargado a um terreno.
0: Ok.
2: E portanto isto era um terreno junto ao rio.
0: Mas pertence às mesmas pessoas,
1: é
0: ou não?
1: Pertence?
2: Sim, só que não tinha espaço na casa para. Pá, só que acampar é tão divertido. Beber de um cantil.
1: Adoro.
2: Ver as cegonhas a passar no teto.
1: Tomar banho no rio.
2: No teto, como que diz céu. Tomar banho no rio, tomámos banho no rio. Eu tive 5 dias.
1: Tu és tão querido.
2: Com sabão azul. E foi fantástico.
1: Porquê sabão azul? É mesmo para ir aos primórdios?
2: Não, é porque. Não.
1: E para te sentires um menino?
2: Eu percebo que tu não percebes, não há problema. Eu passo a explicar. É para não poluir o rio. O sabão azul e o sabão de glicerina são os sabões que não poluem o rio. E eu, como sou contra
1: poluir.
2: Verdade,
1: sim, senhora. Até me fica mal porque eu fiz férias de rio durante muito ano e eu só tinha sabão azul e reclamava com o meu pai e ia dizer-lhe que isto faz mal à pele, fico seca, fico não sei o quê. E ele, olha, para ir para o rio tem que ser assim.
2: Mas pronto, mas depois fui fazer uma caminhada e eu esqueci-me que o sol também queima sem ser na praia.
0: Claro.
2: Estou aqui.
0: Estás queimadinho.
2: Estou a escamar. Uhum. Mas pronto.
0: Aconselhas a acampar, não é?
2: Sim, como diz aquele nome próprio, que é Eunice, eu, nice.
1: Olha, e como é que se faz em termos de calor? É que uma dúvida que eu tenho sempre com tendas é que aquilo fica uma pequena estufa. E acordas às 7 também é com o sol a bater.
2: Mas também
1: é para a sobra.
2: Se a vida não é para ser vivida a partir das 7 da manhã. Ah, e as estrelas?
1: Sim, de férias então.
0: Quem disse? Nunca ninguém disse isso.
1: De férias às 7 da manhã eu acho que sim.
2: E aí as estrelas, vocês não têm noção. É tipo.
0: Lindas.
2: É tipo Sky Full of Stars.
1: Estás-me a querer fazer campismo, Francisco.
0: Não. Não te convertas dessa forma, Catarina. Olha, hoje é segunda-feira e já a seguir, a partir das 4h30, mais ou menos, temos lugar às novas, como tu sabes, e vamos receber a própria da artista Yolanda, tem música nova. Primeiro, seguimos com mais música portuguesa. É a

0: Mega Hits e a melhor música nova quando passam 15 minutos das 4 da tarde. É já a seguir que recebemos Yolanda, é o lugar às novas de hoje. Mas antes disso, amanhã é um grande dia. Normalmente é à quarta-feira, desta vez é um bocadinho mais cedo porque ninguém gosta de acordar um feriado às 9 da manhã. Portanto, passámos, transportámos o grandioso jogo da mala para terça-feira às 9 da manhã.
1: São 22.222 euros, é este o valor que está em jogo para amanhã. Madalena Costa.
0: Ai, calhou uma rifa, não acredito.
1: Podemos já dizer, tu vais estar prontinha em frente a um microfone
2: podemos
1: para te ligar.
2: Podemos testar, está certo?
0: Não.
1: Vai, então, Madalena.
0: Eu vou estar com olheiras, Francisco.
2: Maria,
0: Madalena,
2: vou ser o ouvinte.
1: Tens que fazer a pergunta.
0: Eu já não me lembro como é que se faz.
2: Então, qual
0: eu
2: tenho,
0: é?
2: Que
0: okay, não, eu já sei, já sei. Boa tarde.
2: Olá. Olá.
0: Boa tarde, não, bom dia, vês? Boa tarde às 9 da manhã. Bom dia.
1: Olá.
0: Como é que se chama?
1: Catarina Maia.
0: Catarina Ai, Maia?
2: Inventa um.
0: Um nome fictício.
1: Andreia Santos.
0: Andreia, de onde é que fala?
1: Eu falo da Cova da Moura.
0: Da Cova da Moura?
1: Sim.
0: Ok, então está aqui muito pertinho
1: muito
0: de nós.
1: Muito pertinho, até posso ir buscar o prémio a pé.
0: Então, olha, o meu nome é Madalena Costa, estamos a ligar do grandioso jogo da mala.
1: Ai, não me diga.
0: E já sabe como é que isto funciona.
1: Não.
0: Que eu sei que já ligou muitas vezes.
1: Não pode ser.
0: Portanto, eu vou-lhe fazer uma pergunta.
1: Sim.
0: E tem que responder em 10 segundos.
1: Ok.
0: Qual é que é o valor que está em euros dentro do grandioso jogo da mala? 10 segundos a partir de agora.
1: São 22.222 euros.
0: Tem a certeza, Catarina?
1: Ai, não sei. Calma.
0: Tem a certeza?
1: 22.222. Tenho.
0: Está certa!
2: E na Cova da Moura as pessoas têm sotaque do Norte!
0: Que estupidez, ó Catarina. De facto.
1: Opa, foi a primeira coisa que me veio à cabeça.
0: Passaste pela placa há bocado, não foi?
1: Cova da Moura e Baguinho do Monte parecem mais ou menos...
0: Tem a mesma energia?
1: É.
0: Ok, pronto, percebo. O que interessa é que amanhã, 9 da manhã, 22.222 euros e para ficares habilitada a ganhar tens que então ligar para o número mágico.
2: 761-10-10-10, custa chamada 1 euro mais IVA. Já sabes, prémio entregue em cartão.
0: E já sabes, vai na fé.
1: Ou a pé. Se fores da Cova da Moura, podes vir a pé.
3: Não.

0: Mega Hits e a melhor música nova a 3 minutos das 4h30. Sexta-feira foi mais um dia de novos lançamentos e noite inteira veio provavelmente fazer jus à tua noite de sexta-feira, esperemos nós. A autora é Yolanda e é com ela que estamos aqui para te apresentar este Lugar às Novas. Bem-vinda, Yolanda.
1: Obrigada.
2: Bem-vinda. Como estás, em primeiro lugar?
1: Estou bem. Acordei mal disposta hoje, não vou mentir. Fisicamente
2: já
1: mal disposta. Já mudou.
0: A mesma mal disposta de feitio ou literalmente
1: mal disposta? Eu sinto que é um misto, mas o sol, e depois fui à rua e percebi que estava sol.
2: Só precisava de
1: apanhar sol e tomar um pequeno almoço.
3: Boa.
1: Tomei, almocei e estou bem.
3: O que é que tomaste no pequeno almoço?
1: Olha, hoje, na verdade, eu mandei vir uma coisa.
3: Vai, Yolanda! Sim,
2: hoje
1: fiz isso. Não costumo fazer porque o pequeno almoço é um processo interessante que eu gosto de ter em casa. Gosto de acordar. Eu sou uma pessoa que não gosta de acordar cedo.
0: Certo.
1: Eu gosto de acordar tipo 9h30 é o meu mais cedo possível. Se eu acordar antes das 9h30. Vou demorar até ser uma pessoa normal. Depois gosto do processo do pequeno almoço. Estou na cozinha, estou tranquila, estou na minha. Se calhar tenho que lavar uma louça do dia anterior. Estás a ver? Estou assim no meu processo. Ponho os meus fones, ouço música. Tenho muitas ideias de coisas que eu quero fazer quando estou ocupada com as mãos a fazer qualquer coisa. Porque claramente é dia de SDI.
0: Certo.
1: Pronto, então hoje decidi descansar e mandei vir.
0: Fizeste muito bem.
2: Olha, acho que fizeste muito bem e na verdade mereces, porque lançaste música nova na sexta-feira.
1: Exatamente.
2: Estiveste o dia todo a ouvir a música ou tiveste tempo também e espaço para fazer outras coisas?
1: Eu na verdade não ouço a música. A música sai e eu fico um pouco.
2: E nunca mais?
1: Nunca mais ouço a música. Com a noite inteira tem acontecido o contrário, porque eu acho que nós na verdade lançámos a noite inteira faz quase uma semana. E realmente, normalmente eu não ouço mais a música, fico até um bocado com algum ick à música, porque eu passo só a ouvir a música N vezes na fase de produção,
2: claro,
1: etc. Portanto, não ouvi muitas vezes. Esta, na verdade, tenho ouvido. E como tocámos agora no último concerto que demos, apresentámos ao vivo e foi bem engraçado porque a malta levantou-se no meio de um teatro onde não é suposto ver o certo à vontade. Mas o à vontade aconteceu e as pessoas.
2: Olha, tens cumprido esta noite inteira?
3: Bem, não te preocupes, Yolanda. Peço desculpa para a minha colega.
1: Obrigada.
3: De facto, enfim, bem. Quebranto é o nome do álbum de qual vai fazer parte esta noite inteira. E vai sair no final do ano. Porquê que não sai já? Porque ainda falta uma música. Dizeste na sexta-feira que ainda está
1: a
3: ser feita.
1: Então, falta uma música. Ela já existe. A ideia, ou seja, como é que eu ia te explicar isto? A ideia já existe.
3: Uh-huh.
1: Portanto, a partir da música também já existe.
0: Certo.
1: Okay. É só preciso desvendar algumas coisas. E eu era suposto ter lançado o disco em maio, é verdade, era verdade, a culpa é minha. No entanto, eu também gosto de trabalhar as coisas com algum tempo e eu acho que é sempre, é o meu primeiro disco, é o meu primeiro bebê. E eu também sinto que é um disco que tem, obviamente, tem uma energia de verão, tipo, a noite inteira é um som que para mim puxa o verão, mas depois tem toda uma energia que eu acho que é muito. Eu não diria cinzenta, mas há uma espécie de nevoeiro por cima do disco e eu acho que vai fazer todo o sentido lançá-lo em setembro, porque acho que as próprias canções depois bebem um bocado desta coisa, tipo, do ambiente que tu sentes quando depois os fones a ouvir, sei lá.
2: Claro.
1: Não sei, e então é por isso.
3: Eu não estou aqui a pedir contas nenhumas, mas desde sexta-feira para hoje.
0: O
3: que é que já toda a música?
1: Olha, por acaso já marquei uma sessão para essa música.
3: Pronto,
1: já marquei uma sessão.
0: E, falando agora de Noite Inteira, que é a última música que lançaste, não foi só escrita por ti, temos também na escrita Luar, Extra Zen, Carolina de Lange, Mateus Paraíso. Esta música vem de um writing camp ou foi escrita...
1: Writing camp, nós fizemos para o disco, fizemos 3 writing camps, eu acho. Um em Lisboa e 2.
0: Isso é muito? É normal ou é pouco? É...
1: Eu até acho que é muito.
0: É muito.
1: Só que eu acho que eu trabalho sempre com muitos amigos. Todas as pessoas com quem eu trabalho, é rara a vez, a não ser alguém que traz outra pessoa que eu não conheço de lado nenhum, mas acabamos à noite a ser amigos. E então, como trabalho sempre nesse ambiente, eu acho que as coisas surgem sempre de uma forma muito, muito, muito natural, mas também demoram mais tempo,
0: claro,
1: porque há mais passos, não é? Há mais jantares, há mais convívio,
0: há mais pausas.
1: Em vez de trabalhares 4 horas, se calhar trabalhas 2 e estás na piscina durante outras 2, mas tudo isso faz parte. E eu sinto que depois criam-se memórias que ficam para a vida. Eu não tenho. não tenho assim uma memória muito, muito, muito negativa de uma sessão que eu tenha tido, uhum, que tenha corrido super mal e que toda a gente tenha saído de lá chateado. Isso nunca aconteceu, porque realmente somos todos amigos. Portanto, eu acho que é ótimo, porque eu não tenho propriamente um emprego. Se calhar isto não é incrível para quem achou que eu ia ter um emprego, mas eu acho que não tenho.
2: Eu vi e não és mais feliz assim?
1: Sou. Sim, eu estou ótima. Exato.
2: Olha, e para quem não conhece ainda esta noite inteira, queres explicar o porquê de não me teres respondido?
1: Olha, Noite Inteira é uma canção que fala, na verdade, sobre uma relação. Pronto, uhum. Isto é o mote principal, é uma relação entre duas pessoas, que, ou seja, há uma pessoa que gosta da outra pessoa e a outra pessoa também gosta da outra pessoa, mas eu penso que essa segunda, uhum, não gosta propriamente da pessoa e gosta mais da atenção e do... Ou seja, e há claramente uma falta de compromisso. Uhum. Eu sinto que já fui essa pessoa, uhum, em tempos, e eu quis explorar este tema porque, na verdade, o disco todo, apesar de... O disco vai falar muito sobre estas mezinhas tugas que existem muito na zona, okay, de onde eu venho, que é a zona centro do país, em que há muito esta coisa. Na verdade, a palavra quebrante, depois mais para a frente, uhum, eu venho explicar-vos o que significa, uhum, mas sobre isto, ou seja, é esta coisa meio de fuga ao compromisso, mas porque há também uma certa energia sobre essa pessoa em que ela está sempre a viver nessa fuga do compromisso, porque não quer só, certo, exclusivamente aceitar que gosta daquela pessoa. E eu pensei, eu vou escrever isto porque isto já me aconteceu. Eu já errei, felizmente ultrapassei, uhum, mas já fui essa pessoa e queria muito explorar isso, mas assim numa energia meio leve e meio sexy também, uhum, um bocadinho sexy. E então daí surge Noite Inteira, daí toda a cena do reggaeton e de ser também, pá, de misturarmos um bocado estes ritmos mais quentes, I guess.
4: E das perguntas atrevidas também no teu Instagram,
1: sim,
4: não é?
1: Perguntas atrevidas, sem
4: bastante
1: dúvida.
4: Bastante atrevidas, e já a seguir, depois de ouvires esta música, vamos também ter algumas destas perguntas e respostas, no, yes, fundo, revelações com Yolanda. É o seu mais recente single, é música nova a tocar aqui na Mega Hits. Noite Inteira é para adicionares à playlist.

0: Atento às redes sociais de Yolanda, sabes que para além de ter lançado esta música nova, tem andado a partilhar muitas das tuas histórias, mas atenção, sempre com o teu consentimento, e é isso que vai acontecer agora também aqui no Drive-In.
1: E em anonimato.
0: E em anonimato. Yolanda tem mais histórias para partilhar. Yolanda, o que é que tens aí?
1: Tenho tantas coisas.
2: Ui, eu tento comentar.
3: Se por acaso não estás a par, tens que passar no Instagram da Yolanda, porque
1: há vários lores a acontecer.
3: Eu estou só à espera de mais.
0: Nós vamos ser mais soft, acho eu.
1: Eu acho que vamos ser. Eu sinto que as pessoas depois foram ficando com algum receio. Uhum. Porque, ou seja, eu não partilho identidades, mas eu guardo as identidades.
0: Claro.
1: E algumas eu lembro-me.
0: Parte,
1: eu
0: sei que são.
1: Mas uma coisa muito engraçada que aconteceu neste processo foi: eu não recebi nenhum One Night Stand Story de nenhum amigo meu.
0: Ok,
1: amiga.
0: A sério?
1: E eu fiquei triste, eu confiei, eu achava que eu ia ter
3: mas
1: coisas.
3: Mas será que por receio?
1: Eu penso que houve receio, receio houve de certeza, estou triste.
0: Houve timidez, não é?
3: Houve timidez. Fica aqui claro.
1: Fica aqui claro que nenhum dos meus amigos, e alguns de vocês conhecem, não responderam a este pedido.
2: Mas se calhar porque não têm histórias do One Night Stand.
1: Eu duvido imenso. Tu não tens uma história do One Night Stand?
2: Não tenho.
1: Queres partilhar?
2: Não tenho.
3: Tens a certeza? Eu tenho a certeza absoluta.
0: Eu estou a tirar um déjà vu aqui.
1: Mas temos tempo, eu vou contar algumas e depois tu no fim podes, se conseguires acompanhar, podes falar. Ora bem, primeira que eu tenho: deixei alguém a dormir no meu quarto de hotel e fui embora. Ele levou tudo do minibar.
3: Oh! Calma, quem é que pagou o hotel? Espera.
1: Eu penso então, que se a pessoa quarto... quer dizer do meu quarto de hotel é porque claramente foi essa pessoa.
3: Eu fazia o mesmo.
2: Yolanda,
3: desculpa, foste-te embora e deixaste-me no teu quarto sozinha?
0: Não, mas ele é que levou. O que bazou é que levou.
1: Inclusive, eu vou-vos dizer uma coisa: eu levava as almofadas do hotel.
2: Não.
1: Tipo na mala.
2: Isso configura roubo.
0: Mas calma, isso já fazemos.
1: Mas não és tu, é o man que está com o nome no hotel.
3: Não, exatamente. Olha, deixou-te abandonou-te.
2: Eu acho que foram os problemas.
0: Porquê?
2: Leva tudo o que eu tenho.
1: Pá,
0: ok, vamos à próxima.
1: Malta, meu Deus. Esta aqui é ótima. Irmão mais velho de um ex, mais alto, mais giro e mais talentoso. Errei?
0: Ou seja, ela foi?
1: Ela foi.
0: Ok. Não errou.
1: Não errou.
3: Não errou.
0: Pois não é nenhuma. É porque é irmão, não é?
3: Irmão
0: é
3: mais irmão, velho de um ex.
0: E não se deve fazer, não é?
3: Não se pode. Irmãos não se pode.
1: Não se pode,
3: não
1: é?
3: Não se pode.
1: Yeah.
3: Tinhas ido primeiro ao irmão, se é mais giro, se é mais doido, se é mais tudo.
1: Exatamente.
3: Porquê
1: que não foste primeiro ao irmão? O que é que aconteceu?
0: Tu achas que não tem mal nenhum, não é, Francisco?
2: Eu acho que não tem mal nenhum.
1: Mas não queres contar nenhuma história tua.
3: Tu achas que não tem mal nenhum?
2: A questão é que eu não tenho nada para contar.
1: Não sei se não tens, pá. Estás ok com o irmão?
0: Não, ele está-se a fazer de... Está-se a fazer
3: de... Dirias ok a isto, Francisco?
2: Eu tinha que refletir um bocadinho.
1: Olha, mas esta ninguém bate. Uma vez nos preliminares, o rapaz disse: "You're so hot." Agradeci. Afinal, era febre. Covid. Eu não sei se isto é real ou mentira.
0: Eu não sei se é suposto comentar.
2: Isto é o problema de namoros internacionais.
1: Completamente.
0: Porque... Que é estranhíssimo.
3: Não,
0: precisa...
3: não, isto não são namoros, Francisco. Isto são one night stands.
2: Basta, é que eu não.
1: Tu vais lá, és um homem apaixonado.
3: É um homem,
2: eu sou um romântico.
1: Tu és um romântico.
3: Romântico.
0: Yolanda, vamos à última.
1: Espera, tenho que escolher bem.
0: Bem, eu sinto que no nosso WhatsApp estão a querer enviar mensagens também. Eu nem sequer vou abrir, que é para não abrir aqui mais.
1: Eu tenho uma muito boa, eu vou dizer esta e depois vou dizer esta última porque eu acho que é mesmo muito fofa. Mas...
2: Okay. Fofura gostamos.
1: Não, esta é fofa.
3: É para o Francisco.
1: Eu acho que esta é muito fofa. Ia só devolver uma sweat e voltei a perder a dignidade.
0: Pronto, ok. Me põe fofa nisso, ó Yolanda.
1: Não, esta não é fofa. Esta era a Spice.
0: Ok. Estão a ver onde é que
3: devolvemos sweats, não é? Sweats, calças de fato de treino.
1: Mas devolveste e perdeste a dignidade outra vez.
0: É um pretexto.
3: Opa, já não.
2: Olha, ia bem, este
3: hoje em dia, se calhar, já aprendi.
2: O futebol foi mesmo divertido.
0: Futebol foi tão fofo este fim de semana, não foi? Qual é a fofa, Yolanda?
1: A fofa é esta: o meu One Night Stand na Praia de Algés durante o Nossa Live 2013 deu em relação até hoje.
2: Pronto,
1: não é? Isto não é esperança no amor em Portugal.
0: Olha, e é isto que nós queremos. Noites inteiras que dão em relações inteiras
1: exactly,
0: também.
1: Exactly.
0: Yolanda, no dia 7 de dezembro, Vamos ter também uma noite inteira no Coliseu.
1: Vamos ter uma noite inteira no Coliseu, até nos mandarem embora. Vai ser uma noite incrível. Eu vou ser honesta convosco. Eu estou a terminar o disco, portanto eu ainda não preparei.
4: Okay.
1: Para o Coliseu. Não vou ser aquela pessoa que
0: não estás
1: dizer,
0: com esse
1: não.
0: foco ainda.
1: Eu já sonhei muitas vezes e na verdade há um tema do disco que eu ouço e que imagino assim, todo o cenário da coisa. Mas há tanta coisa para fazer e há tanta coisa que eu quero fazer que eu ainda não percebi como é que se põem limites.
0: Certo.
1: Eu acho que me vão falar dos limites entretanto. Acho que essa conversa
3: calhar
1: vai chegar.
3: O limite agora é só acabar o álbum, fazê-lo, entregá-lo e depois pensar.
1: Mas estou entusiasmadíssima e pá, vamos fazer no centro, portanto dá para tu criares toda uma
0: Boa.
1: História e uma coisa assim, e acho que toda a gente vai poder ver, mas cada experiência vai ser diferente porque cada pessoa está num canto do Coliseu,
0: claro.
1: Não é? Portanto não é igual para todos e cada um tem a sua experiência diferente e eu estou mega entusiasmada.
0: Fica aqui então o convite para ti, dia 7 de dezembro, Coliseu dos Recreios. No entretanto sairá o álbum, ainda não podemos dizer quando, mas será seguramente antes deste Coliseu. Yolanda, muito obrigada.
1: Obrigada eu
0: por teres vindo à Mega Hits e que venham mais singles e o teu álbum também. Cat Sai com Pinky Up, boa segunda-feira com a Mega.

0: olha, há quem. Eu não jogadores sei... não, piloto. Lá está, olha.
1: Os jogadores de Fórmula 1 para cá, não sei se jogaram muito bem este fim de semana, mas a Kim Kardashian teve
0: jogou ótima. Muito bem.
1: Olha, agora, de jogadores mesmo. Portugal venceu o Chile por 2-1 num amigável de preparação para o Mundial, mas o jogo ficou marcado não só pelos golos, como também por alguns empurrões e menos tensão entre os jogadores. De amigável, este confronto só teve mesmo o nome.
2: Pois é, eu fico muito triste com estas coisas, é uma tristeza. Esperar às vezes até vale a pena, pelo menos para Alexander Zverev. Passados 10 anos, o tenista alemão finalmente conseguiu ganhar um grande slam. Zverev tornou-se o 63º campeão de Roland Garros.
0: Maravilha. A partir das 5 da tarde, já sabes, temos mais segredos com a Falda Creative a chegar a Maroon 5 com Heroin.
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0: Falta um minuto para as 5 da tarde. Seja muito bem-vindo ao Drive-In, só chegaste agora. Vamos às Trend News com Marisa Gonçalves. Olá, Marisa.
1: Olá, boa tarde. O Tribunal de Évora condenou a 4 anos e meio de prisão, mas com pena suspensa, o cantor Miguel Bravo por abuso sexual de crianças e crime de pornografia de menores agravado. As vítimas foram duas raparigas, que na altura dos factos tinham 13 e 15 anos. Conhecido por participar num programa televisivo de talentos, o cantor foi detido pela Polícia Judiciária em julho de 2024. Em Espanha, o Papa afirmou hoje que a resposta às vítimas de abuso na Igreja deve ser de escuta, verdade e justiça, um apelo deixado no encontro com bispos espanhóis. Leão XIV assume que em causa está uma das situações mais dolorosas que atinge a Igreja Católica, com o Papa a não esquecer todos os que foram feridos por quem deveria cuidar deles, incluindo membros do clero.
2: Perante esta chaga, a comunidade eclesial é chamada a responder com escuta, verdade, justiça, reparação e um compromisso cada vez mais forte com a prevenção e uma cultura do cuidado.
1: Na agenda da visita a Madrid, o Papa inclui um encontro privado com vítimas de abusos sexuais. Deverá acontecer esta tarde. Luís Montenegro insiste que o SNS é um pilar fundamental no setor da saúde, mas entende que a resposta não se pode ficar apenas pelo setor público. Palavras de Luís Montenegro, hoje no LS de Gaia Espinho, conta a partir de hoje com o heliporto e com uma primeira unidade de ressonância cardíaca no país.
0: Muito obrigada, Marisa. Voltamos com mais Trend News a partir das 6 da tarde.
3: O verão ainda não chegou, mas anda a fazer uns bons ensaios gerais. Para amanhã, Braga e Viseu chegam aos 27 graus de máximo, Porto aos 22, Aveiro aos 20, Coimbra e Lisboa aos 25, Évora aos 33, Faro aos 34 graus Celsius.
4: E eu quero um berro. Onde é que está a nossa Câmara dos Segredos?
0: Uhul! É já a seguir com uma Mafalda Creative.

0: É Bárbara Bandeira com Mau Olhado, quando passam 6 minutos das 5 da tarde. Já estamos, aliás, com uma Mafalda Creative. Mafalda, queremos muito saber se foste aos Santos Populares este fim de semana.
1: Não fui, fui à Feira do Livro trabalhar, porque há malta que tem trabalho, não consegue estar aí na rua.
2: E foste à Feira do Livro 3 dias, sexta-feira, sábado, domingo.
1: Os outros tinham de preparar para o que vinha aí, que era uma
2: então
1: fila
2: vamos
1: 3
2: hoje
1: horas.
2: Aos Santos, amanhã, quarta-feira é feriado.
1: Vou pensar nisso. Adorei o convite.
0: É assim, nós vimos a tua colega de podcast do Pelágio.
1: Pois
0: portanto,
1: foi,
0: se ela estava, porque é que tu não estavas?
1: Porque eu também estava a fazer coisas nesse dia, pronto. Eu trabalho mais do que ela,
2: tanto
1: não sei se já reparou.
2: Trabalha ela, tanto trabalha ela.
3: Mafalda, eu devo dizer que fiquei muito contente porque vi uma fotografia, portanto, havia os vários autores, fotografias de José Saramago, fotografias
1: Sim.
3: de Fernando Pessoa,
1: é
3: fotografias
1: verdade.
3: De Essa de Queiroz. Fotografias na Mafalda Creative.
1: Pronto, cada geração tem também o Fernando Pessoa que merece, não é?
0: É verdade.
1: Esta tem-me a mim, lamento imenso a todos os ouvintes.
2: E tão bom que é, olha agora.
0: Já a seguir temos que segredo, Mafalda, que tipo de segredo?
1: Por acaso, olha, na Feira do Livro, ontem, enquanto eu estava, as pessoas vinham para a fila e eu dizia: se tiveres segredos, manda-me, não sei o quê, uma rapariga contou-me um segredo e eu disse: agora vais mandar-me isso escrito que é para eu ler lá amanhã.
2: E ela contou-te pessoalmente.
1: E ela contou-me e eu disse: manda-me escrito que é para eu ler. Portanto, o primeiro que eu vou ler é a Feira do Livro e acontecimentos lá que aconteceram.
0: Maravilha.
1: Acontecimentos que aconteceram.
0: Já vais partilhar então connosco.
1: Sim.
0: E já agora, só para saberes que eu sou a melhor pessoa deste painel, estás
3: com
0: a boca suja
3: preta.
1: E eles não disseram.
3: Não, eu ia dizer eu fora do ar.
1: Dito.
0: Não, porquê é que me estás a interromper?
1: Mas
0: eu ia dizer
1: lábio
0: primeiro.
1: No dente,
0: não, não é,
1: no,
0: não, não é, é tão vergonhoso porque
2: olha,
0: é só no lábio.
2: Eu estou do lado esquerdo
0: não?
2: e do lado esquerdo.
0: Ah,
2: não quer nada,
0: mas vê lá, tira lá, Mafalda.
1: Nem Inês me disse.
0: Nem Inês disse. Não há pessoas boas neste
3: momento. Mas não, a sério, nós paramos aqui este.
0: Pronto, já está. Agora estás pronta para revelar todos os segredos de Portugal.

0: Passam 15 minutos das 5 da tarde. Vamos à Câmara dos Segredos com uma Mafalda Creative.
1: Bora animar isto, let's go.
2: Que estava mal antes?
1: Não, estava aqui a Gracie Adams a chorar.
3: Adams.
1: Eu te chamo Adams.
4: Dos Segredos.
0: Vamos a isso, Mafalda.
1: É agora, vai começar a festa.
3: O Francisco disse segredos.
1: Tu disseste segredos? Para quem está no YouTube e não sabe, nós quando cantamos o genérico, em vez de dizer Câmara dos Segredos, dizemos Câmara dos Segredos.
2: Põe outra vez.
1: A partir de hoje, imagina, a partir de hoje é Câmara dos Segredos. Para sempre, eu vou mudar o genérico. Vai-te
0: embora. Acho bem.
1: Pronto, ontem estive na Feira do Livro, já vos contei aqui em off, porque não gravaram, Inês depois grava estas partes, nós adoramos. E estava na Feira do Livro, uma fila gigante, e comecei, malta, já que estou aqui, não é? Contem-me segredos, que é para depois contar amanhã na mega. E uma rapariga contou-me um segredo e disse, agora vai escrever isso para eu ler lá.
0: Ok.
1: E ela mandou-me. Fui todos os fins de semana à Feira do Livro, não para comprar livros, mas porque o rapaz que eu gosto trabalha lá numa banca de croquetes. Devo dizer-lhe. É random. Ela a contar-me assim, eu assim, como é que ele é? Depois fui à banca de croquetes ver como é que era o rapaz. Era giro.
0: Era?
1: Já, fui lá na
3: final. Okay.
0: Uma foda creative.
1: Agora, ela pergunta, devo dizer-lhe? O que é que vocês acham? Eu acho que ela deve dizer que gosta dele, não deve dizer quando o persegui durante os fins de semana.
3: Pois não, a questão é, será que ele já reparou que ela esteve ali os fins de semana?
1: Eu acho que não, porque ele estava buena dele, tipo, eu estava assim, é aquele? E ele tipo, croquetada, percebem? Ele não estava
0: não,
1: nem.
0: E ele pode achar só que ela é uma pessoa extremamente culta e gosta de
1: também
0: ver
1: ser.
0: Bons livros.
3: Mas eles conhecem-se.
1: Eu acho que eles conhecem-se. Mas não são tipo, é meio, percebi, longe, não é bem
3: certo.
1: De, percebem?
3: Okay.
1: Eu cá, não é tipo nós, amigos, é mais, vê-se às vezes.
2: Ok.
1: Percebem?
2: Eu só acho que ela tem que ter atenção, porque se ele está ali nos croquetes, de repente
1: sim.
2: pode ser chato, ele está a ficar distraído e começa a perceber que ela já está ali muito tempo.
1: Pois acham que ele. Eu acho que ele não está a notar. Sabem que a pessoa quando está a trabalhar está muito ocupada.
3: Mas então isso é mau, é porque se calhar não está.
2: Então,
1: eu acho
2: que ele não
1: sabe,
2: vale a pena ela ir.
1: Eu acho que ele não sabe o nome dela, foi o que eu percebi a vibe. Tipo, eu percebi que é vibe de ainda não se conhecem.
0: Ok.
1: Portanto,
3: então,
1: ela deve lhe dizer ou não.
3: É isso, não, mas claro. Ou seja, não dizer, mas dizendo, olha, olá, eu sou a Carlota.
2: Gosto muito de croquetes.
3: Por aqui.
1: Adoro croquetes.
3: Tenho
2: e vai lá
3: por aqui e pronto, deixo-te o meu número no ordenado.
1: Pega,
2: então,
3: e foge.
2: Já que ela está a ir tantas vezes,
1: sim.
2: faz a observação de jogo e percebe a que horas é que ele sai.
0: Uhum.
2: E portanto, vai lá no final do
3: isso
2: turno.
3: É pior ainda.
2: Não, não, mas não é quando ele está a sair. É tipo, não, é tipo, vai lá,
0: sim.
2: faltam 5 minutos para fechar. Ah, ainda posso pedir croquetes. Ah, não vou sair agora, vais. Ah, e ficou ali.
1: Era isso que tu fazias, Francisco Mendes.
2: Ah,
1: ele está a treinar, meninas. Funcionava convosco, sim ou não, digam.
0: 968-689-229. Querem o Francisco como namorado?
1: Sim ou não?
3: É esperar
1: 5
3: minutos, nós saímos às 8.
0: Harry Styles a chegar com American Girls à Mega.

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0: Mega Hits e a melhor música nova com Ícaros. Não disseste nada há 5 minutos das 5h30. Mafalda, vamos a mais um segredo da Câmara dos Segredos.
1: Temos de ir. Conheci o meu melhor amigo no secundário, há cerca de 10 anos. Na altura ele tinha uma irmã mais nova e conhecia num café ao pé da escola. Hoje namoro com ela há 3 anos. Ninguém sabe, incluindo ele. No telemóvel não tenho o nome dela, tenho Pedro. Para que ninguém desconfie o caso receba uma mensagem ou uma chamada.
2: Há 3 anos?
1: Eu acho isto bué da estranho. Tipo, como é que... Como então, é que nunca...
0: Qual é que é a questão aqui? É por ser irmã de um amigo
1: dele? Do amigo. Certo. Eu ia perguntar isso. Será que a questão é o quê? Diferença de idades? Tipo,
2: não, não, acho que deve ser só mesmo de ser irmã de um amigo.
1: Mas tu não contavas ao teu melhor amigo. Eu dizia logo assim, o teu irmão é super giro, amiga. Eu posso beijá-lo na boca.
2: Mas que... isso pode ser mal interpretado.
0: Porquê?
2: Ou pode acabar com uma amizade.
0: Não, eu acho que é mais...
1: Isso é verdade, pode acabar.
0: Com homens, normalmente, eu acho que é aquela coisa de... tu conheces bem o teu amigo e sabes que ele não vai ser bom para a tua irmã.
2: Ah, sabem que eu digo que tem então que ir ver o novo contar. Filme da Margarida Cursoeira ao cinema.
1: Hashtag pub.
0: Fala dessa história.
3: Hashtag friendship pub.
1: Hashtag parceria, eu não sabia disso.
2: Não, tem tudo a ver com relações com a irmã do melhor amigo.
1: Ah, com relações de irmã, eu estou a pensar que era incesto.
2: É essa história. Eu acho que o teu seguidor
1: foi ver o filme da Margarida Cursoeira
2: e está a mandar isso.
1: Ah, não sabia que era sobre isso o filme, isso é muito interessante.
2: Ah, pois.
1: Mas acaba bem só para. Tipo, gostas do fim? Vá, diz só.
2: Mais ou menos. Diz to be continued, portanto é daqueles
1: vai
2: que
1: vai.
3: Ai, que mais ser vai arranjar ainda mais dinheiro.
2: Bem, de repente isto é sobre o filme, mas não, mas efetivamente a história é muito parecida e eu acho que concordo com a Madalena Costa. Se tu não queres que os teus amigos estejam com a tua irmã, é porque os teus amigos não são bons para a tua irmã.
0: Eu acho que é isso, porque sabem do historial dessa pessoa. E então não querem, porque quando ele é bom rapaz, eu acho que não
1: concordo.
0: Tem problema.
3: E se tu não queres que o teu amigo esteja com a Magui Costeiro, também é dizeres porque rapaz, não. Desculpa.
1: Ele tem muita graça. Mas eu sei, do nada.
3: Não sei.
1: É dizer. É importante dizer.
0: 968-689-229, fala connosco o nosso WhatsApp, a Câmara dos Segredos está aberta para ti.

0: Desde 5h30, Mafalda, vamos a mais um segredo desta Câmara dos Segredos.
1: Vamos, os dos meus preferidos, vocês sabem, sobre trabalho.
2: Claro.
1: Portanto, receber uma pessoa que trabalha no supermercado. Are you ready?
3: I am ready!
2: Eu sinto que os supermercados devem ter tanto
1: corpo. Eu sei!
2: Uf!
1: E este é na sítio dos frescos, ok? Estão a sentir comigo, sítio do peixe. Aquilo que começa a casar, tipo, passa. É para vocês sentirem, estamos descongelados.
4: Vamos armar uma peixeirada.
1: Olha, gostei! Isso vai ser o título deste episódio.
4: Boa!
1: Trabalho num supermercado e já apanhei um colega meu a roubar. Ele achou que ninguém reparou, mas eu vi-o a meter carabineiros por dentro das calças.
0: Ah, ainda por cima carabineiros.
4: Que nojo. Já configura colarinho branco,
3: não? E vai comê-los depois. Que nojo.
1: Ou vai vender, que é pior, vai vender.
2: E vai avisar, olha, carabineiros com cheirinho aqui a partes íntimas.
0: Oh, Catarina.
4: Vai,
0: oh. Oh, meu Deus.
4: Vai, oh.
1: Nunca pensei ouvir-te a dizer isto. Tu estás
0: também
1: popular.
0: Não, tu não estás nada bem.
4: Quem és tu?
2: Eu só disse partes íntimas. Então.
4: Quem és tu e o que é que fizeste a Catarina Maia que nós conhecemos do Instagram?
2: Ficou no fim de semana.
0: Foi no Santos.
1: Roubaram-na no Santos. Dou mais um mês para o Francisco ser uma asneira.
0: Mafalda, tu estás a ser uma péssima influência. Como é que é possível?
4: Não
2: acham nojento?
0: Sim, claro, óbvio.
1: Não, claro que sim, concordamos contigo perfeitamente.
2: Peço imensa desculpa das palavras que eu acabei de
4: dizer. Acima de tudo, acho imoral. Mas isso também já não é um critério aqui.
2: Muito, ainda mais se for vendê-las, não é? É imoral se for para o próprio.
4: Não, eu acho
2: pior
4: que é para
2: se for vender.
1: Acho que é para a família.
2: Sim, está a passar dificuldades e está a levar para a família.
0: Mas também pode ser.
1: Os carabineiros dele vão um camarão mais barato.
0: Mas os carabineiros vêm em plástico, não é? Também ele não está a fazer uma coisa completamente assim nojenta.
4: E se vierem congelados, depois vai para o.
0: Sim, e por baixo de calções há cuecas ainda. Portanto,
1: mas eu acho
0: calma.
1: Que deve ter sido depois. Não sei bem qual foi o. Onde é que ele.
0: Bem,
2: não,
0: não,
2: não cai, Madalena. Até ao chão.
1: Isso é verdade, ele tem que ter as meias.
0: Então, mas os calções e, portanto, amparam.
1: Não,
0: e caem
1: não.
0: Entre calções e cuecas.
1: Tens de meter por dentro.
2: Os calções amparam.
0: Claro. Então tem a parte de baixo, ampara. Não precisas de pôr dentro dos boxers.
1: Não cai direto para o chão.
0: Não cai nada. Isso é se estiver no lado da perna. Se estiver no meio.
4: Por
0: na
4: lá manhã café. Por lá tarde.
1: Eu acho que depende das boxers que ele tem. Se ele tiver boxers largas, cai. Se tiver boxers daquelas
2: claro,
1: justas, pode
2: daquela
1: ficar.
2: Daquela boxer da avô.
4: Uhum. Plutónio.
0: Pai, peço imensa desculpa, estamos a falar de partes íntimas de homens.
4: Obrigado.
2: Não, estamos a falar da roupa.
1: Não, estamos a falar de carabineiros.
4: Não, estamos a falar de caldeirada.
2: De roubo, não.
0: Falamos de plutónio.

0: Mega Hits e a melhor música nova, Mafalda, vamos ao último segredo desta Câmara dos Segredos.
1: Sim, esta pessoa começa logo, o que faço? Portanto, depois é suposto nós dizemos o que é que a pessoa vai
2: nós
1: fazer.
2: Nós estamos aqui para ajudar.
1: O que faço? O meu professor da faculdade tem o pior bafo de sempre.
0: Ai.
1: De manhã não dá para falar com ele. Ofereci-lhe pastilhas várias vezes, só que ele não percebe em direto.
2: O que é afastar? Como é? Imagina, as salas de aula nas faculdades são grandes, são extensas.
1: Mas ele deve ser daqueles que vai assim... Ah, o que é que precisa?
2: A Madalena não consegue ter conversas sobre maus hálitos, maus cheiros.
1: Não sabia que era um icteu.
2: Que ela fica mal disposta.
3: Já está aqui. Okay. Pronto a nausear.
1: Estás a imaginar já como é que é este professor, é isso? Não desmaia.
2: Ela conhece com certeza um professor que cheira mal da boca.
3: Eu tinha um professor que cheirava tudo tão mal que até os testes vinham a cheirar.
4: Ai, é o Francisco, mentira. Isso é mentira.
3: Não, mas era...
2: Tabaco?
3: Era um tabaco com...
2: Tabacão?
3: Mas não era só tabaco.
4: Ah, se for tabaco, ok, calma.
2: Não, não, era sebo.
1: Se for tabaco,
3: mas era um tabaco com mais qualquer coisa. Mas eu gostava muito desse professor. Era um excelente professor.
1: Sem ser o cheiro, bom professor.
2: Então isso acaba por abafar um bocado o cheiro, não é? Atenuar ali o cheirinho.
1: Será que abafa?
2: Não sei. É que há tantas. Como é que tu resolves isso?
3: Mas espera lá. Essa pessoa está tantas vezes assim com o professor próximo?
2: Pois.
1: Sim, eu acho que deve ser, tipo, deve querer ter boa nota.
2: Eu estava a ter ainda por cima a faculdade. As pessoas estão muito longe.
1: Que ajudam na tese, sabes? Que é tipo, ajudam na tese.
3: Aqueles que ajudam na tese, orientadores deste país.
1: Os orientadores, exato. Queres falar sobre isso? É assim?
3: Não,
1: queres
3: estou
1: falar?
3: Só a mandar. Não, porque chegam muito. Tu tens Câmara dos Segredos. Eu tenho reclamações de.
1: De alunos.
3: Não, na minha faculdade isso não acontece, mas há outras em que.
2: Ainda não reclamaram de uma pessoa que cheirasse mal da boca?
1: Opa, já não. Chega, pronto.
3: Não.
1: Acho que devemos fechar assim hoje.
4: Para ti o limite é cheiros.
1: O limite
4: agora
1: é
4: já
1: cheiros.
4: Sei.
1: É maus cheiros.
4: Ok.
1: Ok?
4: Agora nunca mais trago.
1: Nunca mais. Podes trazer tudo o resto, exceto isso. Pronto. Obrigada.
2: Até.
1: Até
2: quinta-feira.
1: Onde é que nós estamos na quinta, Madalena?
2: Madalena e Mafalda.
1: Mafalda e Francisco. Vamos estar no Primavera de Sound Porto. Com a Câmara dos Segredos ao vivo, em direto.
0: Portanto, se és do Porto, se vais ao Primavera Sound Porto, então podes guardar os teus segredinhos para quinta-feira, contares à Mafalda Creative e ela vai-nos contar a nós também.
1: Vai ser todos.
0: Beijinhos, Mafalda, até
1: quinta. Beijinhos, até quinta.

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0: Faltam 10 minutos para as 6 da tarde e começamos oficialmente o countdown para o Mundial, porque entramos na semana em que vai começar o Mundial já na próxima quinta-feira.
1: Olá, eu mãe. Sinto que há muita música a surgir, há muita coisa. Atenção, eu descobri um álbum.
0: É verdade.
1: Feito pela... É FIFA?
0: FIFA World Anthems.
1: FIFA... É assim o álbum?
0: Uhum.
1: Pronto, e tens artistas de todo o mundo a colaborar para fazer músicas para o Mundial. Tem todos aquela sonoridade de festa.
0: Épica.
1: Aquela coisa do futebol e da malta toda. Tudo muito para cá para cima. E está giro, olha.
2: Tudo muito para cá para cima.
1: Muito cá para cima.
2: Olha,
1: muito feliz.
2: Estou aqui num entusiasmo, numa vontade, numa verdade.
1: Estás ansioso?
0: Tu vais ver os jogos todos, Francisco. Nós vamos estar aqui no estúdio e vamos pôr aqui na televisão todos os jogos, mesmo que não sejam da seleção.
2: Aí, se isso puder acontecer.
0: Claro, pode. Eu deixo.

0: Titanic. Passa um minuto das 6 da tarde, vamos às Trend News com a Marisa Gonçalves. Olá, Marisa, mais uma vez.
1: Viva, boa tarde. O Governo admite vir a prolongar o prazo para apoios à reconstrução de habitações devido ao mau tempo. A data limite seria o último dia deste mês, mas o Ministro da Economia diz que esse era um prazo indicativo. Castro Almeida admite que a data pode ter de passar para depois de julho. O Jornal de Notícias adianta hoje que os municípios da Marinha Grande e de Leiria não vão conseguir concluir até dia 30 a análise de mais de 14 mil candidaturas a apoios à reconstrução de casas que foram afetadas pelas tempestades. O Tribunal de Évora condenou a 4 anos e meio de prisão, mas com pena suspensa, o cantor Miguel Bravo por abuso sexual de crianças e crime de pornografia de menores agravado, conhecido por participar num programa televisivo de talentos. O cantor foi detido pela polícia judiciária em julho de 2024. O primeiro-ministro israelita diz que o Irão e o Hezbollah estão mais fracos do que nunca, mas que a guerra ainda não acabou. Benjamin Netanyahu afirma que se o Irão atacar Israel novamente, o seu exército irá responder de forma contundente. É uma notícia que surge depois de Irão e Israel terem anunciado a suspensão dos ataques mútuos após um apelo feito pelo presidente norte-americano. Os distritos de Lisboa e Leiria vão estar amanhã sob aviso amarelo devido ao vento forte. O IPMA prevê rajadas que podem atingir os 80 km por hora.
0: Muito obrigada, Marisa. Voltamos com mais Trend News a partir das 7 da tarde.
2: A meteorologia para amanhã prevê sol. Nós prevemos vontade de ir à praia e de comer um gelado. Força, guerreiros que vão estar a trabalhar, assim como nós. Braga e Viseu com 27 graus de máximo. Porto chega aos 22. Aveiro aos 20. Coimbra e Lisboa aos 25. Évora aos 33. Faro aos 34 graus Celsius.
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0: Mega Hits e a melhor música nova quando passam 9 minutos das 6 da tarde. 968-689-229. É simples, queremos que nos fales de expressões ou hábitos que ganhaste por demasiada convivência com um amigo teu. Um amigo teu que faça algo e tu, se calhar, conscientemente até pensas eu gosto desta frase, vou começar a utilizá-la. Ou então é super inconsciente.
1: Eu acho que a maior parte das vezes é inconsciente e quem se apercebe são pessoas que não estão contigo assim tantas vezes.
0: Certo.
1: E tu vens de um ambiente comum e normal para ti e de repente chegas com expressões novas. Eu sei uma que ganho do Francisco diariamente, que é então, mas pequenitos.
2: Ah,
1: eu de vez em quando mando essa, mas nunca com vocês, porque eu sei que vocês estão familiarizados com esse.
2: Ah, tu mandas
1: com
2: isso?
1: Esse,
0: que é o quê?
1: Com essa pequenina. Não, eu às vezes chego a sítios e digo, então, mas pequenitos.
0: Ok.
1: E
0: okay,
1: na minha cabeça, mas só depois de dizer é que me apercebo. Isto é o Francisco.
2: Eu estou super orgulhoso. Eu estou mesmo contente.
1: Isto é o Francisco.
2: Eu estou a imaginar a Catarina a chegar ao pé das Influs e dizer: então, minhas pequeninas, como é que estás?
1: Não, não, isso não. Estou do lado das minhas amigas.
0: Eu por acaso sei de uma, mas eu não sei se. Que foi do nada. Portanto, se calhar tu foste buscar alguém. Não sei se consegues identificar.
1: Eu?
0: Sim, tu. Que foi. Confesso que. Confesso que não sei. Confesso que não sei o quê. Tu estás
1: não,
0: sempre
1: eu
0: a dizer.
1: Acho que essa é minha.
0: Confesso. Mas tu não dizias isto sempre.
1: Eu acho que essa é mesmo minha.
0: É?
1: É.
0: Ok.
1: Não conheço ninguém que o faça.
0: E eu já dei por mim a dizer, confesso que por tua causa.
1: Giro.
0: Mas não foi, como eu senti que não foi de como eu senti que foi de agora, achei que tivesse ido buscar
1: eu
0: alguém.
1: Eu até confesso, ponho no fim das frases. Digo de género,
0: sim, sim.
1: Ah, hoje estou um bocado mal, confesso.
0: É isso, é exatamente isso.
3: Eu acho que foi ao Nininho Vaz Maia, que ele agora fez um confession stop.
1: Olha, a nossa Ana Galva do serviço.
0: Passamos a promo, porque Nininho Vaz Maia cantou Interstellar do Plutão.
1: Isso, senhor, então bem criar com ele.
0: Péssimo, Francisco. Eu estava com super fé em ti.
2: Não, eu não sei. Eu só sei fazer.
1: Bloco de notas violetas.
2: Estamos bem da mal.
0: Passa no YouTube para ouvires como deve ser. Nininho Vaz Maia esteve no Confessions. 968-689-229. Expressões que ganhaste de amigos.

0: São 17 minutos das 6 da tarde, estás comigo, Madalena Costa, Catarina Maia, também Francisco Mendes e agora com a nossa Ruth, que tem coisas para dizer aqui no nosso
1: Olá,
0: WhatsApp.
1: Olá, Ruth.
2: Boa tarde, megas. Há uns anos ganhei uma expressão muito engraçada que eu nem conhecia, de uma colega que era agrobeta. Era o máximo.
0: Era o máximo.
2: Em vez de eu dizer era o que faltava, comecei a dizer o que seria. Pronto,
3: boa.
2: Sim, do nada. E eu que não sou beta, sou só doeiras. Beijinho.
0: O que
1: beijinho
0: seria? Eu digo o que seria também.
1: Eu também passei a dizer.
0: Por influência de faculdade, que toda a gente dizia o que seria, que seria.
1: Mas tu não dizes assim, ou
0: é
1: seja,
0: isso,
1: dizes,
0: só
1: o que seria.
0: Só que eu acho que não dá para dizer noutra intuação. Mesmo
1: não.
0: Quando eu digo, depois penso, não devia ter dito porque está com essa intuação do que seria.
1: Não, dá para dizer o que seria.
3: Por falar...
1: É diferente do que seria.
3: Qual que seria?
0: Desculpa. Que horror.
3: Mas essa coisa de influência de amigos betos eu tento combater ao máximo. Eu continuo a dizer prendas, continuo a dizer vermelho, eu continuo a não dizer encarnado.
0: Há uma que eu não consigo perceber nos betos.
3: Vai, que é?
0: Que é a retrete. É que sanita. É, retrete para mim é muito pior do que sanita.
1: Sim, retrete é feio.
0: Normalmente
1: é
0: eles usam as palavras feia. Que são mais elegantes. Retrete para mim é pior
3: é
0: que sanita.
3: Pior. Pois, e para mim, eu consigo fazer sempre esse esforço de não ficar. Agora há uma que no outro dia sem querer disse. Porque não sei se vocês estão a par, as betas não ficam grávidas. As betas ficam à espera de bebê.
0: Não há uma
3: que diga eu estou grávida. Está à espera de bebê. A Tristinha está à espera de bebê.
0: E tu disseste que alguém estava à espera de bebê?
3: Ah, vocês, não sei quem
1: à
3: faz.
1: Espera de bebê.
3: Sim,
1: okay.
3: sim.
1: Olha, essa é nova.
3: Querem
1: não
3: mais outra? Os betas nunca dizem telemóvel. As betas dizem. Vocês passam-me o meu telefone.
1: Telefone!
3: Aliás,
1: eu vou explicar, o telemóvel é o telemóvel que anda na rua. Não.
0: Exato, o telefone está em casa.
3: Aliás, as betas não dizem o meu nome. As betas espirram quando dizem o meu nome, que é.
0: Cisco. Bem, isto agora foi um roast a betas ou não?
1: Pedimos imensa desculpa, estamos a falar do que é que vamos buscar aos nossos amigos. 968-689-229.

0: e que começaste a usar por causa de um amigo. 968-689-229. Eu lembro-me de ser mais nova e de conviver muito com a filha de uns amigos dos meus pais, que era mais nova do que eu. Tinha para aí menos 2 ou 3 anos.
1: Uhum.
0: E eu lembro-me que ela utilizou uma palavra que eu achei de gênio. Achei, como é que esta menina de 7 anos está a utilizar esta palavra e eu que tenho 10 nem conheço esta palavra. Que era a palavra pseudo. Pseudo qualquer coisa. E eu não conhecia a palavra. E lembro-me de perguntar aos meus pais. Ela usava muito essa palavra. Ah, isto é pseudo não sei o quê. Isto é pseudo não sei o que mais. Lembro-me de perguntar aos meus pais o que é que era pseudo. Eles explicaram-me. E a partir daí, durante uns bons meses, eu utilizava pseudo para tudo. Até, inclusive, para coisas que não faziam sentido.
1: Claro, género, é que isso é mesmo.
0: Esta fruta está pseudo má. E os meus pais, o que é que isso quer dizer? Está mais ou menos má.
1: Está pseudo má.
0: Pseudo era mais ou menos qualquer coisa, certo. Não é bem uma coisa, mas é um wannabe qualquer coisa.
1: Opa, eu agora não consigo precisar as palavras, mas eu lembro-me perfeitamente de apanhar essas dos meus pais, dos meus amigos, do meu irmão, e de fazer que sabia muito com elas.
0: Só para impressionar.
1: Usava-as a meu favor, a torto e a direito. E em contextos não fazia.
0: Eu, no fundo, só me senti inferior, porque aquela menina era mais nova do que eu e eu era mais velha e eu queria ser tão cool quanto ela.
2: Eu também agarro muitas e é por sempre pelo humor. Se eu acho que há uma coisa que tem muita graça, agarro.
0: Tu agarras.
2: E sem querer já fica.
0: Certo.
2: Há, obviamente, há aquelas coisas de linguagem, de pronto, aquelas coisas normais que também apanhamos uns dos outros.
0: Uhum.
2: Pá, e essas, se calhar, não são tão engraçadas. Mas, por exemplo, eu às vezes hoje viro-me muito para pessoas e digo: é pá, tu és uma das pessoas mais fantásticas de Portugal.
0: Que era?
2: E era de um amigo meu.
0: Era de um amigo muito antigo, muito
2: hoje em dia,
0: antigo. Agora já não é
2: teu amigo.
0: Já nem falas com
2: ele. Mas ele dizia muito isto e eu agora também digo. E não sinto que esteja a roubar, porque sinto que é também honrar,
0: certo,
2: essa amizade.
0: Eu acredito que ele hoje em dia, nas manhãs da RFM, também continua a dizer essas coisas. Eu acho que ele continua a dizer isso, só que nós não sabemos.
2: Mas as de amigos são as que eu posso dizer. Porque houve uma altura em que o meu pai, quando ficava muito chateado connosco, dizia: ah, seus iubristes!
0: O que é que isso quer dizer?
2: Pronto, lá está. Tu
0: fazes só o hoje em dia.
1: Pois,
0: não fazes a segunda
1: porque
0: parte.
1: Porque ele sabe que, se fazendo a segunda parte, a pergunta vai ser: hã?
0: O que é isso?
2: É isso. Mas iubristes é insolente em grego.
0: Ok.
2: A iubris é a razão pela qual os deuses castigam os homens.
0: Realmente, tu saíste alguém, não é?
1: Olha!
2: É de casa.
0: Chico da Tina!

0: E Hits e a melhor música nova quando passam 8 minutos das 6h30. 968-689-229. Queremos saber expressões que acabaste por apanhar de amigos teus. E recebemos aqui um áudio da nossa ouvinte chamada Guida Rasteiro. Vamos ouvir aqui
1: Guida.
0: A Guida. Boa segunda-feira, Guida.
2: Olá, a expressão que eu aprendi com uma amiga que trabalhava na zona mais interior aqui de Coimbra foi coragem às almas. Beijinhos.
0: O que é que isso quer dizer?
3: Então, vamos guerreiros, coragem às almas.
0: Ah,
3: é isto?
1: Coragem às almas, porque com coragem às almas dás coragem ao corpo também.
0: Eu nunca tinha ouvido esta expressão, por
1: também
0: acaso
1: não
0: faço a mínima. 968-689-229. Recebemos aqui também um áudio do nosso ouvinte Sérgio Pinto, de onde?
3: Do Porto.
0: Do Porto.
4: Boa tarde, Sérgio Pinto do Porto.
1: Olá.
4: Ei, eu quando era mais criança, ainda hoje uso essa palavra. Íamos sempre, você estava a comer, íamos comprar um bolical ou qualquer coisa, e havia sempre, dá um bocadinho, bebe um sumo, dá um bocadinho. E eu havia um colega meu que dizia, e as mesmas mifra, que é, quer dizer, que é espómia, tipo uma cena dessas, esmifra. E a partir daí eu usei sempre essa palavra para qualquer coisa, até hoje, ainda hoje uso esmifra. Olá, boa tarde.
0: Beijinho, Sérgio.
1: Beijinho, eu conheço muito bem esta expressão.
0: Nunca ouvi também.
1: É um bocado um diminutivo de esmifrar.
0: Pois, ok. Ou seja, estás sempre a tirar
1: tu
0: tudo.
1: Tu és um esmifra, estás a sugar tudo
0: e a,
1: aquilo que
0: a aspirar
1: podes.
0: Tudo o que não é teu.
1: Sim, também.
0: Pronto. Yeah. Isso é o Francisco.
3: Ei, não, eu não falo.
0: É, estavas à espera disto, ou não?
3: Eu já sabia que vinha para mim, não é?
0: Tu és um esmifra.
3: Não, eu fico.
0: Tu és um esmifra total.
3: Podem não dizer em cor? É que vocês nunca falam em cor. É para dizer mal de mim.
1: Olha,
3: cor.
1: Por alguma razão é, porque é verdade, verdadeinha.
3: Oh, pronto, imagina.
0: Nem tens argumentos.
3: Não, não, porque o esmifra vai pedir, vai ali.
1: É pejorativo, não é? Sim.
0: Ok, ok.
3: E eu é uma questão
0: tu
3: de
0: tu aceitas o que te dão.
1: Um pequeno humilde pedinte.
3: Vocês às vezes vão deitar para o lixo e eu. Eu sou.
0: Não.
3: Eu sou a entidade.
1: Olha ele a mexer no ponto fraco. Olha ele a ir tocar.
0: A dizer que nós deitamos comida para o lixo.
3: Vocês não deitam porque nós somos uma amizade e todos juntos fazemos com que nunca se desperdice.
1: Exatamente.
0: 968-689-229, expressões que apanhaste de amigos, de familiares. Conta-nos tudo.

0: Festival Season e Rock in Rio Lisboa está praticamente esgotado. E atenção, nós não estamos a dizer isto para tu correres.
1: Não estamos mesmo.
0: É e que comprares. É mesmo real.
1: São 4 os dias de Rock in Rio Lisboa: 20, 21, 27 e 28 de junho. Já só existem bilhetes para dia 28 de junho, portanto, apressa-te. No fundo, podes passar a megahits.fm, tens Central City, tens 21 Savage.
0: Eu sinto que é o nosso dia.
1: É o dia mega.
0: Central City, 21 Savage, Rima.
2: Ou como se diz,
0: Matuê.
2: Mega dia.
0: Mega dia.
2: Muito
0: okay.
2: Bem. E vai ser. Uou, uou, uou. Uou, uou.
0: Mega dia.
2: Oh, gostei.
0: Muito obrigada.
2: Não ia para aí.
0: É passares em megahits.fm porque já estão todos esgotados os 3 dias de Rock in Rio Lisboa. Falta apenas o último dia, 28 de junho. Portanto, se estavas a adiar um bocadinho e só comprar à última da hora, depois não venhas cá pedir, mandar mensagem assim: ah, não tens aí um bilhete a mais. Não tenho, amigos. Não,
1: não
0: tenho.
1: Não há.
0: Vão comprar.
2: Depois vêm os vídeos e ficam: oh meu Deus, o FOMO.
0: O FOMO,
2: esse espetáculo de aviões que é mesmo fantástico durante o concerto de Central Cee. E eu a perder.
0: Já sabes, megahits.fm é comprar os teus bilhetes. Justin Bieber a chegar com o Speed Demon. Boa segunda-feira. Está um calor neste estúdio. Vão ligar aquele ar-condicionado agora.
2: Vamos.
1: Não!
0: Obrigada.
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0: Falta um minuto para as 7 da tarde. Seja bem-vindo ao Drive-In comigo, Madalena Costa, Catarina Maia e Francisco Mendes, até às 8 da noite, agora com Trend News com Marisa Gonçalves. Olá, Marisa.
1: Viva, boa tarde. O Papa esteve hoje reunido em Madrid com 6 vítimas de abusos sexuais cometidos por membros ligados à Igreja Católica. Durante essa conversa, que durou uma hora, cada um dos presentes apresentou ao Papa propostas para tornar a resposta da Igreja a estes casos mais eficaz. É o que adianta um comunicado do Vaticano. Já antes, no encontro com os bispos espanhóis, o Papa tinha apontado a questão dos abusos como uma chaga que a Igreja enfrenta e que é chamada a responder com escuta, verdade, justiça e reparação.
2: Perante esta chaga, a comunidade eclesial é chamada a responder com escuta, verdade, justiça, reparação e um compromisso cada vez mais forte com a prevenção e uma cultura do cuidado.
1: Amanhã o Papa vai estar em Barcelona. Vai ser alargado o prazo para apoios à reconstrução de habitações na sequência das tempestades, indicação deixada hoje pelo Ministro da Economia. Castro Almeida afirmou que o prazo que terminava no último dia deste mês era apenas indicativo. Greve nos registros e notariado. Há serviços mínimos para casos urgentes. O sindicato fala numa adesão a rondar os 80% a nível nacional. É uma paralisação que decorre até ao próximo sábado. Dezenas de estudantes de música do Conservatório Nacional protestaram hoje frente ao Ministério da Educação. Pedem respostas sobre as obras de requalificação na sede e queixam-se do adiamento do regresso à escola no Bairro Alto, em Lisboa.
0: Muito obrigada, Marisa. Voltamos com mais Trend News amanhã, a partir das 7 da manhã.
3: Amanhã, a meteorologia promete colaborar com todos os planos de última hora, desde que sejam fora de casa. Braga e Viseu com 27 graus de máxima, o Porto chega aos 22, Aveiro aos 20, Coimbra e Lisboa aos 25, Évora aos 33, Faro aos 34 graus Celsius.
4: Há falta ou não de reality shows em Portugal?
0: Agora se calhar já não.
3: A minha resposta é muito rápida.
4: Então,
3: não.
4: Talvez queiras os certos.

0: Boa segunda-feira, quando passam 7 minutos das 7 da tarde, a pergunta é muito simples, será? Precisamos de mais reality shows e de outros reality shows em Portugal?
1: A minha resposta foi muito rápida e eu digo sempre que não, eu não sou fã do formato.
0: Mas há vários tipos de reality shows, claro. Tu estás só a pensar em Kardashians, patrocínios e essas coisas, certo?
2: Olha, em primeiro lugar, devo dizer, esse era um que faltava em Portugal.
0: Os 10 patrocínios, não era?
1: Claro!
3: É o orgulho patriótico.
1: Nem era bem nesses que eu estava a pensar. Oh, era os outros, os que
0: mas eu acho que nós não estamos a falar nem de Casa dos Segredos, nem de Big Brother.
2: Não.
0: Estamos a falar de outros, de tudo o que é possível fazer em reality shows sem ser isso.
1: Tipo Mob Wives e...
3: Que Mob Wives?
0: Nem sei o que é
1: são
0: isso.
1: São as mulheres da Mob.
0: E o que é Mob?
1: Mob é da máfia.
3: Existe
1: Mob Wives.
0: Calma, e não os prendem?
1: Não, porque elas não...
2: São da máfia.
1: Metem o crime. Exato. E os homens aparecem. E tu dizes, existe na América, é super conhecido.
0: Mas calma, mas para os homens aparecerem, eles têm que ser assumidamente máfia.
1: Elas são riquíssimas. Sim, mas depois, até provar o crime, é outra coisa diferente.
0: Ah, isto realmente é uma festa aqui neste mundo.
2: Um dos maiores... agora não sei quem é que é isso. Se calhar os ouvintes 968689229, vou conseguir ajudar-me. Uhum. O Al Capone.
0: Sim.
2: Foi apanhado, não foi por todas as coisas mafiosas que ele fazia.
0: Foi porquê?
2: Foi porque foi o IRS.
0: Fugiu ao fisco.
2: Como ele fugiu ao fisco, conseguiram metê-lo na prisão porque ele fugiu ao fisco.
1: Mas às tantas, a maior parte dos mafiosos é assim que são apanhados. Arranjam ali uma marosca qualquer para os apanhar por conceitos que não têm nada a ver com ilegalidades de máfia.
0: Ok, mas então não vamos dizer que queremos mais reality shows de mobwives ou de criminosos, porque isso é um bocadinho estranho, até porque sinto que em Portugal, se calhar... Não, estou a dizer uma mentira, se calhar não há tanta máfia.
1: Ai, já me vieram alguns nomes à cabeça, já.
0: Já?
1: Sim, mas agora vou partilhar. Portugal é demasiado próximo, podemos falar dos americanos.
0: Pronto, e queremos sugestão de outros reality shows.
2: Sim, reality shows que estejam a ser feitos lá fora, tal como foram feitas as Kardashians e nós trouxemos para as nossas... Pá, perfeito, tanto orgulho nelas.
0: Claro.
2: Mas patrocínio. E vamos, aqui temos aqui uma listinha de potenciais reality shows que podemos importar. Mais diferentes.
0: Exato. 968-689-229, reality shows que tu vês lá fora e gostavas de aplicar a Portugal e se calhar com personalidades que tu bem conheces. Já agora, grande props para a série das patrocínio. Eu estou viciada.
1: Eu também.
0: É real.

0: Mega Hits e a melhor música nova com Harry Styles quando passam 17 minutos das 7 da tarde. Que reality shows é que tu importavas do mundo? Não tem que ser só dos Estados Unidos, pode ser de outros sítios. E trazias para Portugal em honra ao mais recente programa das Patrocínio, que é claramente inspirado nas Kardashians, porque elas podem. Elas são literalmente as Kardashians de Portugal.
1: São completamente. Eu acho que Portugal já esperava este momento há muito tempo.
0: Há muitos anos.
1: A gente dizia, e quando é que as Patrocínios se juntam para fazer um reality show? Mais do que estes reality shows de famílias, eu gosto de ver os reality shows de trabalho. Eu gosto muito de ver aqueles. Isto, vou
0: falar aos muitos reality shows, doutor, por isso que estás com uma knowledge absurda.
1: Não, mas eu começo a ver. Eu, antigamente, um dos canais que eu mais vi era o TLC.
0: Ok. Havia uns
1: o
0: que era...
1: O TLC.
0: Vê lá se vias este, que a minha mãe via muito, que me fazia muita confusão, que era adolescentes que descobriam que estavam grávidas.
1: Claro.
0: Só, por exemplo, sei lá, no
1: como
0: oitavo.
1: Como é que isso
0: era?
1: Teen Pregnant?
0: Não sei. Mas eu vi algumas imagens que era tipo a parir na sanita. Era horrível. Era horrível.
1: Como é que tu.
0: Era horrível. Eu fiquei traumatizada. Minha mãe traumatizou-me desde pequenina.
1: Como é que tu tens pudor a cheiros e não tens pudor a dizer?
2: Não. Ninguém repete.
1: Que acabaste de dizer.
0: Mas isso é uma dádiva da natureza. Parir ou não?
1: Parir? O que é que se chama?
2: Dar à luz.
0: Ah, parir, é a palavra parir. Ai, desculpe, Beto. Ai, dar à luz. Desculpe.
1: Não, mas olha, das que eu mais gosto de ver, e agora que trabalho com muitas pessoas, gosto muito de ver os que são realizados em ambiente de trabalho. Seja nas imobiliárias, seja nas lojas de tatuagens.
0: Okay.
1: Eu, quando fui a Miami, fui especificamente ao Miami Ink para ver a lojinha, porque durante muitos anos vi o reality show que eles faziam da lojinha do Miami Ink.
0: Eu lembro muito de uma que se calhar tu também vias, não sei, mas há várias, que é de lojas de joias.
1: Exatamente,
0: em Nova York.
1: Exatamente, Jewelry Pawn. Mas era as penhoras.
0: Mas aquilo é, entram lá pessoas completamente loucas a querer várias coisas.
1: Sim. E mesmo aquelas lojas de vendas de penhoras.
2: Eu estou a apanhar bonés. Estou escandalizado. Eu não sabia que havia.
0: Há um mundo de reality shows, Francisco.
2: Já me tinha dito que havia uns danões.
1: Também há.
0: Nem conheço.
2: Que é tipo
1: TLC também.
2: Casais de anões.
0: Ai, o TLC. Opa, eles esticam-se tanto.
1: E muito.
2: Eu ouvi falar disso. Depois há um que também já me disseram, que é das mulheres dos mormons.
1: Também, Mormon Wives.
0: E não falar do Tourette também.
1: Também.
0: É verdade.
1: Sim. Francisco, isto há
0: tantos
1: tanta
0: reality
1: coisa.
0: Shows.
2: Qual é que tu trazias para Portugal? 968-689-229, todas estas coisas estranhas de reality shows, qual é que Portugal precisa?
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1: Passa um minuto das 7:30, é normalmente por volta desta hora que te damos música nova, e se por acaso querias uma música para acompanhar as tuas noites de sexta-feira, então temos a música perfeita para ti. Noite Inteira é o terceiro single de Yolanda e vai estar incluindo... Ai, meu Deus.
2: Estás bem?
1: É tão engraçado que a Yolanda às vezes tem desta.
2: Ai. Deu-te aqui um quebranto, mas agora continuas.
1: Pronto, a Yolanda vai lançar um novo álbum no final do ano, e este single que tu vais ouvir daqui a nada vai estar inserido neste álbum, percebes?
3: E depois de representar Portugal na Eurovisão e de revelar Olha Para Ela e Responso, Yolanda continua a mostrar novas peças deste pequeno puzzle. O álbum vai ganhar vida no dia 7 de dezembro, num concerto muito especial no Coliseu dos Recreios.
2: E há um fun fact giro: na escrita de Noite Inteira, Yolanda juntou-se a nomes como Carolina Deslandes, Luar, Extra Zen e também Mateus Paraíso, quase uma super equipa de composição para esta música nova. No fundo, os amigos dela. Ela disse que eram todos amigos.
3: São o todos Extra amigos. Zen é o Zen Extra.
1: E a Holanda é a noite inteira na Mega. Preciso o Francisco agora.

0: Did It Again a tocar na Mega Hits. Há novo Cala de Boca disponível no YouTube da Mega Hits, desta vez com a TikToker Sarah Santos.
1: Isto porque nunca as conheci imenso, ou seja, nunca me dei muito com elas, não tive muita relação, mas no início interagíamos bastante, até comentários e gostos, etc. Portanto, e elas seguem-me e eu sigo-a, portanto elas sabem quem eu sou e eu sei quem, ela é, quem elas são. Mas das primeiras vezes que estivemos juntas em eventos, parece que fizeram questão de não falar.
0: Quem é que ela está a falar?
2: Não faço nem ideia, mas eu tinha medo.
0: Quem é que é o grupo de influencers que anda pelo TikTok?
2: Ah, mas a mim só não me ocorre. Eu não estou a par desses.
0: Estás a fingir que não estás a par?
2: Porque
0: estou sempre a ver TikToks.
2: Madalena,
0: a ver
2: eu já me sinto um dinossauro, tenho 26 anos, trabalho nesta área há 8, e eu vou a eventos, eu não conheço ninguém.
0: Tu estás a colaborar com esta hipocrisia, Madalena,
2: eu não conheço ninguém.
0: Ela está sempre
2: elas,
0: no TikTok.
2: Elas crescem, elas nascem, elas caem do céu.
3: Elas? Imagina. Calma, é num quintal diferente, mas são pessoas como tu.
2: Elas como eu, pronto.
3: Pronto, e aquilo que eu queria dizer é...
2: Olha, eu não estou a falar de nível de superioridade nenhum, estou só mesmo a dizer que são muitas e novas.
3: É verdade, isso é verdade.
2: E isso é bom, mas eu não conheço.
3: E isso depois também dá aso a que haja alguma intriga, o que faz com que este cala de boca seja fantástico.
0: Ah, pois.
3: Portanto, parabéns a José
0: e
3: Vida.
0: E também há
3: parabéns
0: outra coisa, que é, ela pode estar a falar de muita gente. Como há muita gente, é giro porque ela pode estar a falar de muitas pessoas.
2: É passar no YouTube e ver se ela efetivamente deu nomes às coisas.
0: Ou se acabou por utilizar o Cala de Boca, é a Sarah Santos. Novo Cala de Boca está disponível no YouTube da Mega Hits com Matilde Prata e Zé Vida. Queres dizer alguma coisa?
3: Não quero dizer absolutamente nada. Aproveita esta música que faz sentir verão, faz sentir uma ilha, faz sentir diversão.
0: Olha, Island
2: Happy
0: in the
2: Monday.
0: Sun é Weezer. Boa segunda-feira.

Boa noite e boa segunda-feira com a Mega Hits e a melhor música nova. Já estás comigo, Zé Vida, por aqui a partir de agora e até às 11 da noite. Hoje sem Matilde Prata, porque ela está de férias. E bem, já a seguir à Scroll da Noite, mas antes, Cat's Eye.

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1: é um grande clássico de Chris Brown e T-Pain, chama-se Kiss Kiss, a tocar por aqui pela Mega Hits. E chegou a altura de atacarmos o Scroll da Noite de hoje, que nos traz novidades no mundo da Fórmula 1, no mundo do futebol e também no mundo da música. E começamos precisamente com A Partir de Agora, e sou eu que vou dar este título, já posso dizer aqui, a primeira dama da Fórmula 1, Kim Kardashian, foi até ao paddock a apoiar precisamente o seu novo namorado, Lewis Hamilton, que acabou por ficar em segundo lugar na corrida, e tivemos direito a lookinho a combinar, tivemos direito a beijinhos na red carpet, portanto é passares pelas redes sociais e veres alguns vídeos e fotos destes momentos. Para além disso, este fim de semana aconteceu também a estreia de Portugal no Mundial. Apesar de ser um jogo amigável e também com alguns momentos de tensão, Portugal ganhou por 2-1, portanto agora é manter isto e continuar com as vitórias daqui para a frente. Há novidades também dos encarnados e também por Madrid. O Benfica vai ficar mesmo sem José Mourinho. Já há a confirmação de que o internacional português vai ser o novo treinador do Real Madrid, depois de Florentino ganhar as eleições. Confirmou-se então aquilo que também já se suspeitava. Madonna lançou hoje um filme para dar um cheirinho do seu novo álbum, que sai no próximo dia 3 de julho. Portanto, se queres começar a ganhar o chamado FOMO e a começar a criar aquele bichinho para ouvir o novo álbum de Madonna, é passares pelas redes sociais e veres o novo filme Confessions 2 da Film. Há novidades também de Ariana Grande. Ela voltou com o seu ponytail icónico porque já deu arranque à Eternal Sunshine Tour em Oakland, nos Estados Unidos, e quando revisitou alguns dos seus maiores bangers mais antigos, soltou os cabelos que nem a Rapunzel e ficou com o seu icónico ponytail de volta, e portanto este vídeo anda por todo o lado também pelas redes sociais. Já sabes que todas as noites ouves um resumo daquilo que se passa pelas redes sociais por aqui pelo Scroll da Noite, e antes disso ouves também música nova pela tua rádio, agora com Alex Warren, esta chama-se Ordinary.

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1: É mais música portuguesa a tocar por aqui pela Mega Hits e é também música portuguesa que temos no novo episódio de Confessions. Nininho Vaz Maia veio até ao auditório da Mega Hits para fazer duas atuações exclusivas, que já podes ver pelo nosso canal do YouTube, e até te posso dizer que fez um cover de um rapper português e que está inacreditável. Se queres saber quem é ficares desse lado que eu já te conto tudo. Antes disso, há música nova

Do que quer falar Sabrina Carpenter, não sabemos nós, mas há uma coisa que eu também quero falar, que é sobre a nova atuação de Nininho Vaz Maia no Confessions da Mega Hits. Ele, o convidado desta semana, já podes passar pelo nosso canal do YouTube para ver as atuações exclusivas, entre elas um cover da música Interestelar de Plutónio, uma combinação improvável, mas que está inacreditável, portanto é passar.

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9 da noite na Mega Hits, continuas comigo, Zé Vida, por aqui até às 11. Boa segunda-feira, uma segunda-feira com muitas novidades e também uma semana muito recheada de vários eventos. Não só porque esta semana arranca oficialmente a Festival Season com a tua rádio, com o Primavera Sound Porto, mas também temos stands populares a acontecer em Lisboa, festas da terrinha de norte a sul do país. Portanto, melhor do que nunca é esta a altura em que tu tens que aprender a fazer um churrasco em condições. É precisamente sobre isso que falamos já a seguir, porque eu aprendi um truque este fim de semana que eu acho que é capaz de mudar muitas vidas desse lado. É ficar por aí para saber tudo, mas antes, há mais música nova a chegar para a tua viagem com Sienna Spyro. Esta chama-se Material Lover. Faz uma boa viagem com o Mega.

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1: Foi a música que levou a equipa da Mega Hits ao rubro durante a Queima das Fitas do Porto. Acabaste de ouvir Vague com esta Talvez Você Precise de Mim. E talvez tu também precises de mim para aprender a fazer um churrasco em condições. Se tu nunca consegues fazer boa figura neste tipo de eventos, fica desse lado porque eu aprendi um truque este fim de semana que garanto que vai mudar a tua vida. É ficar por aí, mas antes disso, há mais de 90 minutos de música a chegar com Lala Young, ainda DJ Telio e Wet Bad Gang, mas primeiro Shakira e Burna Boy. Já, já a seguir.
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Música nova de Ariana Grande, é Hater I Made You Love Me, a tocar por aqui pela Mega Hits, e eu confesso que esta já anda em loop na minha playlist também. Entretanto, estamos na altura de Santos Populares, altura de festas da terrinha, de norte a sul do país, e uma boa festa da terrinha pede também um bom churrasco. Só que um problema que é, não é assim tão fácil de fazer um bom churrasco. À partida parece que é uma tarefa até bastante fácil, mas na verdade todos sabemos que acender um bom lume para grelhar carne ou peixe é um bocadinho mais complicado, mas eu descobri aqui aquilo que eu acho que é a santíssima trindade para fazer um churrasco em condições. Começo com estas dicas de borla. Primeiro, um fogareiro sem cinzas. Se o teu fogareiro está todo sujo, cheio de cinzas, não vai dar para fazer um bom lume. Portanto, primeiro, há que limpar e tirar todas as cinzas de lá. Em segundo lugar, para acender um bom fogo, precisas de uma pinha. Não é só carvão, a pinha é essencial, até porque tem uma combustão mais lenta. Portanto, esta dica aqui é de ouro, portanto, aponta no teu telemóvel, guarda na tua cabeça, mas garante que se da próxima vez que fizeres um churrasco usares uma pinha, o lume vai ficar muito melhor. E para além disso, um abanico ou um abanador, como quer que seja que tu lhe chames, uma coisa para ajudar a atear ainda mais a brasa, para limpar a cinza também, ajuda sempre a reavivar um bom lume. Portanto, olha, ficas aqui com estas dicas de borla para o teu próximo churrasco. Por aqui pela Mega Hits, não te dou só dicas para fazer um bom churrasco, também te dou ótima música nova e que é uma ótima banda sonora também para qualquer festa que tu queiras fazer ao longo do ano, como é o caso da música nova de Lady Gaga, que faz parte da banda sonora do Diabo Veste Prada. Chama-se Shape of a Woman, a tocar agora na Mega.

É o Domingos com Romance de Cinema, um artista do Norte a tocar por aqui pela Mega Hits. E é precisamente até ao Norte que vamos esta semana, porque arranca oficialmente a Festival Season, já na próxima quinta-feira, com o Primavera Sound Porto. E a Mega Hits é a rádio oficial, portanto, é consultares o cartaz completo em megahits.fm.

Boa segunda-feira com a Mega Hits e a melhor música nova. E depois de The Summer I Turned Pretty, há uma nova obsessão no mundo das séries. Chama-se Off Campus e é sobre isso que falamos já a seguir. Mas antes, há música nova de Bruno Mars.

0: Acabaste de ouvir um clássico de Justin Bieber, chama-se Sorry, a tocar por aqui pela Mega Hits. E Justin Bieber foi uma das pessoas que andava pela plateia do concerto deste fim de semana de The Kid LAROI, mas não era o único. Na verdade, não era pela plateia, foi mesmo pelo palco. Mas calma, isto tem tudo a ver com a nova obsessão do momento, a série Off Campus, que se por acaso estás a par, e se és fã, estás a par da famosa dança do Garrett ao som da música Girls, que pertence precisamente a The Kid LAROI. Mas, se tu te passaste a ver esta dança na TV, imagina teres visto isso ao vivo, que foi precisamente o que aconteceu este fim de semana. O The Kid LAROI convidou o ator que dá vida a Garrett para ser o convidado especial deste concerto, e ele subiu ao palco e deu os mesmos passinhos de dança que andam a dar que falar e que estão virais pelo TikTok. Portanto, se gostavas de ver isto ao vivo e não tiveste a oportunidade de ver isto, é passares pelo TikTok e tenho a certeza absoluta que te vão aparecer vários vídeos do Garrett, lá está, a dançar ao som de Girls de The Kid LAROI. Foi um momento muito especial para os fãs de Off Campus. A chegar a Mega Hits, à música nova de Harry Styles.
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Top, música nova deste lado pela Mega Hits. Estás comigo, Zé Vida, por aqui até às 11 da noite. E agora também, precisamente, com o Lugar às Novas de hoje, que nos traz talento nacional. A Yolanda lançou um novo single e esteve esta tarde pelo Drive-In à conversa precisamente sobre esta música Noite Inteira, que é o terceiro single do seu álbum de estreia Quebrando, que está previsto para o final do ano. E é uma música que fala sobre uma relação intensa e como é difícil às vezes resistir a alguém que, mesmo quando não tem futuro, tu insistes em ficar por ali. Portanto, been there, done that, e se te relacionas com isto, de certeza que vais adorar o novo single da Yolanda. Chama-se Noite Inteira, a Lugar às Novas de hoje da Mega.

É a Gracie Abrams com música nova, chama-se Hit the Wall, a tocar por aqui pela Mega Hits. O meu nome é Zé Vidas, chegou a altura de me despedir de ti, estou de regresso amanhã a partir das 8 da noite. E não é porque a Matilde Prata está de férias que eu não tenho hot takes para partilhar, portanto, amanhã volto com mais um Posso Ser Cancelado, mas espero por ti. Mas antes disso, faz uma boa viagem com a Mega Hits e já a seguir com Ed Sheeran.

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Fiquei sabendo que você tá perguntando de mim por aí, né? Você fica pagando de desapegado, mas você não esquece as coisas que eu faço, né?

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